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1: A aposentadoria é R$ 8.475,55. Daqui a 5 anos, esse aposentado, ele vai estar recebendo 60% só do que ele recebe hoje. Ou seja, ele vai ter uma diminuição de quase 40%, ou mais de 40% do que ele recebe hoje. Então, para que não haja tanta perda do poder de compra, que nós estamos estabelecendo em lei que o Índice Nacional de Preço ao Consumidor, o INPC, seja adotado anualmente para o reajuste das aposentadorias.
2: E o do Rocha garante que a proposta não compromete o equilíbrio da Previdência, uma vez que há mais contribuintes do que beneficiários. Ele acredita que o combate às fraudes e às aposentadorias irregulares também é fundamental para evitar prejuízos ao sistema previdenciário.
3: Eunício Oliveira, do MDB do Ceará, apoia a votação do projeto que regulamenta a aposentadoria especial para os agentes comunitários de saúde e de combate às endemias. Pelo texto, mulheres poderão se aposentar aos 50 anos e homens aos 52, desde que comprovem no mínimo 20 anos de atuação.
2: Eunício Oliveira explica que a votação é necessária para dar efetividade a um direito já previsto na Constituição, mas que ainda depende de lei complementar para valer. De acordo com o parlamentar, a medida faz justiça a profissionais que atuam na linha de frente da saúde pública.
3: Termina agora esta edição especial do Jornal Câmara dos Deputados, produzida e apresentada pela Rádio Câmara de Brasília, em parceria com a Rádio Câmara Salvador, integrante da Rede Câmara de Rádio.
2: Eu agradeço ao Samuel e a toda a equipe da Câmara de Vereadores de Salvador pelo excelente trabalho conjunto.
3: Obrigado à Câmara dos Deputados por esta oportunidade. Este programa teve trabalhos técnicos de Wellington Teles e apresentação de Samuel Barbosa e Márcio Aquiles Sardi. Boa noite.
2: Muito boa noite. O Jornal Câmara dos Deputados volta amanhã. Você fica agora com o Minuto do TCU.
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1: O DNA saiu, viu, bonitinho. E aí, como é que tu vai querer fazer? Vai vir aqui em casa pra nós resolver numa boa? Ou eu tenho que ir na tua porta conversar com a tua princesa? Imagine aí ela saber que vai ser madrasta do nosso bebê.
2: Cuidado.
3: Opa! Alô, alô, alô, minha gente! Cuidado e atenção! O DNA saiu! Isso! E se chegar o Daniel, o DNA, papai, e dizendo assim: você é meu papai!
4: Ele se atrapalhou, mas depois foi bem.
3: É, o que que você diz, papelzinho?
4: Chora!
5: Um pouquinho, eu tô rindo ainda do horário político.
3: Qual é a questão que você acha que tem fundamento nessa política?
5: Queria, não tem como deixar no ar sempre isso. É muito mais engraçado que vocês contando bobagem.
3: Você achou legal isso?
5: Mas credo. Os caras são criativos.
3: É. Tem muita coisa, tem muita coisa que eles fazem que dá certo, viu?
5: Tem um que diz que vai acabar com as enchentes.
3: Isso. Como é que ele vai fazer?
5: O quê?
3: Acabar com as enchentes?
4: Não, ele vai ficar, a hora que começar a chover, ele vai começar a beber toda a água do rio.
3: Sai daí. Tudo bem contigo, Carioca? Tudo certinho?
6: Tudo bem, tô tranquilo.
3: É.
6: Tava só assustado.
3: Do quê?
6: Assustado, né? Porque tava lá, preocupado com a possível enchente, né?
3: E aí?
6: E não veio, cara,
3: Não veio, amém.
6: Isso me deixa preocupado porque a natureza não tá sendo precisa.
3: É verdade. Eu deixo assim, gente, deixa assim.
4: Não,
3: deixa
4: eu tô mais preocupado é com o Teta agora, ele chegou.
3: Do quê?
4: Mostra que o Teta não ouve o vitamina 100.
3: Não escutei mesmo. Eu tava no cliente.
6: Por quê?
4: Nós falamos Costa, Ronaldinho Gaúcho hoje. É. Não deu bola.
3: É verdade. Eu cheguei aqui e disse: pô, tu viu que o Ronaldinho Gaúcho fez 2 gols, voltou a jogar?
6: Ele viu, ó. Ele não escutou o vitamina
4: 100. Da fake news, isso é fake news, tá?
3: Tá.
4: Mas que o Carioca tinha visto 1 gol só.
3: Eu vi 2.
4: E aí eu dizendo não, foram 2, aí eu fui pesquisar. E aí eu descobri que é fake.
6: Cara.
3: Tá, mas como é?
4: Aquilo é um vídeo editado de 2015, quando ele jogava no México. Ele só vai estrear lá em novembro. Ele foi apresentado no clube, agora vai se preparar fisicamente pra estrear em novembro, provavelmente novembro.
3: Eu me chamo a atenção, tipo, como é que ele tá magro assim?
6: Não, ele tá magrinho.
3: Mas eu caí.
4: E claro, ele tá com barrigão e aí aparece sem barriga. 2015, aliás, foi muito mal no Querétaro do México, lembra?
3: Isso.
4: Sim. Foi mal lá, mas aqueles gols são daquilo ali. Um cara editou, botou, todo mundo caiu.
3: Tá, mas como é que a gente faz pra eu não cair numa fake news? Um amigo meu caiu numa fake news.
6: É difícil.
3: Um amigo meu,
6: mas é bom averiguar, que nem o Heron aí, ele faz averiguar.
4: Não, a melhor saída é isso. Qualquer notícia, cara, digita no Google mesmo que tu vai abrir vários. Se 2, 3, 4 sites estão falando e nenhum tá contradizendo aquilo, é verdade.
3: Entendi.
4: Aí eu fui pesquisar Ronaldinho estreia e nada, nenhum site falou, não é possível nenhum site falar da estreia do Ronaldinho.
3: Não pode.
4: Aí eu achei o vídeo onde o cara explica, pessoal, todo mundo caiu aqui na
3: pegadinha. Por que fazer isso? Papai, eu te faço a pergunta, você nunca pegou uma fake news também na sua vida? Pensando que era uma menina e era um menino?
6: Ai.
3: Como é que você verifica
4: ele
3: isso?
4: Ele pensou, viu?
5: Não precisa verificar, é só olhar pro pescoço.
3: Mas com o pescoço.
6: Como assim olhar pro pescoço?
4: Pé. E o pé? Mas e o pé, papai?
3: Eu não tenho gogó.
5: Ninguém me engana.
3: Eu não tenho gogó.
4: Mas e o pé?
6: Mas também com essa gordura no pescoço?
3: O Carioca também não tem. Olha aí, ó, viu?
6: É gordura, meu.
5: É homem, sabor, mulher.
4: Não, e outra que tu. Eu também que não ia descobrir porque eu sou sem pescoço.
3: Olha aí, viu? É isso que eu digo. E aí, como é que faz, papai?
5: Aí vai pros quadril.
4: Os pés.
5: Que pé, nada.
4: Como é que é garantido?
5: Direto no quadril?
3: Como é que funciona isso?
5: Aliás, tem um colega que se confundia bastante.
4: Daninho Moraes.
6: Que denúncia!
3: Não, era o Moraes. É o Buiu.
4: Aquilo ali não ia fazer nem pro fogo.
5: Ele só ia nas Kinder Ovo.
3: Isso. E ele duvidava
6: que
3: ainda.
6: Que Kinder Ovo?
3: Ele tava numa seca.
5: Brinquedinho surpresa.
3: É. Ele ia só nas mulheres geladeira, ele pegava, é.
4: Ah, é? Tinha 2 ovinhos na porta?
3: Isso aí. E ele errava e teimava ainda.
4: Ah, é?
3: O Heron da Molém dizia, não vai.
4: Claro, vamos lá de novo. Tem sempre é bom falar. Não vamos nos acusar aqui de preconceito hoje.
3: Nada.
4: Nada contra. Quem quer, vai.
3: Vai.
4: O que eu falo é o cara se enganar. Aí não.
3: Eu geralmente dei uma receita pro Teta. Qual é a receita,
4: gente? Cara, sempre dá uma olhadinha pra trás antes.
3: Ai, meu Deus do céu. Mas tem aqueles que acontecem com 4, né?
4: Olha aí.
6: Como assim?
3: 4 ovos?
4: Ah, é?
5: É sim. Cuidado, quem tem 4 ovos, tá achando.
4: Meu Deus, você foi a maionese.
6: Para com isso, Gê, nós vamos sair do ar, cara.
3: Sem censura. Não, você não saiu com a primeira parte do programa, agora
6: de novo.
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6: Feito!
3: Gente, rapidinho, hoje tem um beijo especial. Sabe quem tá de aniversário hoje?
6: Quem?
3: É a esposa de Cris Costa, Helen. Helen Costa. Helen Costa, tá de aniversário. Felicidades, ela é uma pessoa muito legal. Eu gosto demais dela, gente finíssima, viu, gente? Batalhadora. Ô, Helen, não te preocupa, eu tô cuidando do Cris. Se ele aprontar qualquer coisa, eu te ligo, viu? E é verdade.
4: Olha aí.
3: Que ela não merece nada. É uma pessoa, gente boa demais.
4: O Cris tem um vigilante.
3: Verdade, e eu falei isso pra ele já. Falei isso aí, ó. Felicidades, Helen. Fazendo hoje 29 anos. Conhece alguém aí, Caroca, de aniversário?
6: Deixa eu ver aqui. Hoje quem estaria completando aniversário? O meu pai.
3: Teu pai?
6: Estaria completando aniversário.
3: Como é que era o nome dele?
6: Era Raimundo Nonato Relâmpago Soares.
3: Tu sabe o Relâmpago tem mesmo?
6: Sim, o comandante Relâmpago.
3: Por que que não ficou com o Relâmpago, tu?
6: Ele não quis registrar o meu nome como Relâmpago, porque pensando que quando eu crescesse eu ia sentir vergonha. Eu tentei depois.
3: Tentei
6: colocar Relâmpago, mas não consegui.
3: Não conseguiu?
6: Não. Até porque eu ia seguir a carreira militar e aí eu queria que o meu nome de guerra fosse Relâmpago.
3: Ah,
6: e eu não consegui.
3: Tinha um amigo meu.
6: Aí, Capitão Relâmpago!
3: Tinha um amigo meu, Eduardo Paixão, né?
6: É.
3: Só que daí ele foi no quartel, o pessoal não quis chamar ele pelo sobrenome. Vai
6: Eduardo.
3: Vai lá, Paixão. Ninguém...
6: Vai lá, Eduardo.
4: Ô, meu, sabe quem tá de aniversário?
3: Quem?
4: Também, esposa. É esposa de um cara de rádio, nosso colega de rádio, o Luciano Silvio Silva.
3: O Silvio Silva, gente boa.
4: A esposa dele tá de aniversário.
6: É,
4: a esposa. Isso, a esposa dele tá de aniversário. É ouvinte da rádio, viu?
3: Verdade, o pai dela.
4: Amara Oliveira.
3: O pai dela tava ali na barragem lá, eu acho.
4: É,
3: né? É verdade, é isso aí. Se eu não me engano.
6: Tamara?
3: Que Tamara?
4: Não, é Mara.
6: Olha aqui. Maravilhosa.
3: Que isso, ei, ei, ei. Quem mais tá de aniversário? Se você conhece alguém, manda no WhatsApp da enquete. WhatsApp, Giovanni.
4: É 998-39-1001 e tá tendo.
3: Aí! Vamos começando com o pensamento dele, Heron Felipe Dalmolin.
4: Falta muito pouco pra sexta-feira. Agora é uma questão de resistência física, emocional e financeira. Giovanni
3: Gil. Olha aí. Me permita, Giovanni Gil. Sexta-feira é o dia, segunda contagem de Heron Dalmolin, que cai na conta, correto?
4: Eu apostaria na sexta-feira, mas pela lei pode ser segunda.
3: Olha isso. Aí.
4: Cara, mas como é que a gente poderia ao encontro dessa tua frase. Lembrando, ao encontro é a favor, encontro é o contrário. Tá, então olha só, final de semana deveria levar multa por excesso de velocidade, porque mal começa e já acabou. Heron Felipe Dalmolin.
3: Olha aí, Heron, você fez o quê no final de semana, Heron?
4: Olha aí. Como assim?
3: Não, alguma coisa diferente?
6: Como assim?
3: Saber, talvez fez alguma coisa diferente no final de semana. Eu
4: trabalhei aqui ontem à tarde, aliás, conto com a tua audiência.
3: Eu tava te escutando onde eu tava.
6: Mentiroso.
3: Porque a tua voz me acalma. Carioca, vai.
6: Como tu tá diferente.
3: Não, é isso, é verdade. Tem voz. Que voz te acalma, não tem uma voz?
4: Eu descobri que o Carioca tem menos de 18 anos agora.
3: É. Por que menos?
4: Não, tá. Manda as notícias pra ele e aparece menores de 18, não podem ver esse conteúdo. É. Mas como?
6: Duas vezes já.
3: Tu não tem logado a senha de alguém?
4: É esse o problema dele. Não. É pra ouvinte entender a mensagem interna, a gente tem as notícias aqui.
3: Isso.
4: O Carioca não tá conseguindo abrir a notícia, por isso que aparece a mensagem menores.
6: Ah, mas parece, talvez é porque eu tava do lado dele.
3: Não.
6: Pois é, olha, gente, Se algum dia eu te levar uma cerveja de presente, valorize bastante, tá? Sabe por quê? Você não sabe o quanto eu lutei pra não beber ela no caminho. Giovanni Gil.
4: Eu vou imaginar isso.
3: Vontade de tomar um cafezinho e comer 10 pães na casa da minha irmã, mas ela mora longe. Heron Felipe, dá uma lenha. Aqui!
6: Aí, agora!
4: Se contar, ninguém acredita.
3: O que, que aconteceu, Gil?
4: Sim, eu vi.
3: O quê?
4: Ele escolheu a mesma mensagem.
3: Mas tu não falou ela? Tu não falou?
4: Não, eu falei.
3: Já, então não tô
4: todo. Falei do final de semana.
3: Vamos começando!
6: Vamos ver aqui se eu vou conseguir por aqui.
4: Ai, ai. Muito bem.
6: Vamos ver.
4: Vamos começar o noticioso. O repórter está tentando abrir a notícia, ou seja, quero crer.
6: Sou de menor, meu.
4: Quero crer que ele não sabe do que vai falar.
3: Ah, não!
6: Eu sei sobre os robôs, mas não.
3: Robôs? Mas vai dar certo, tenta de novo.
4: Então conta pra nós, por favor. Vamos aí. Ó, qualquer coisa eu tô com a Copa do Mundo pra isso.
3: Atenção, atenção.
4: Mudar a manchete.
3: Calma.
4: Relacionamentos, seus problemas acabaram. Namoradas robôs já estão à venda.
3: Olha onde.
6: Olha aqui, uma empresa já estão desenvolvendo aí e vendendo robôs criados para fazer companhia, cara. Olha aí, ó, oferecer apoio emocional, ajudar idosos, auxiliar na educação e até trabalhar no atendimento público.
3: Mas o que mais?
6: Olha aí, a linha U1 da UbiTech.
3: Olha,
6: possui versões masculina e feminina, com preços aí que variam entre aproximadamente $17,600.
3: Meu Deus!
6: $145,800, segundo a empresa, a sua inteligência artificial consegue reconhecer mais de 20 emoções.
3: A gente fazendo
6: cálculo. 13.361 unidades já teriam sido encomendadas, cara.
3: Gente,
6: 13 mil robôs já, cara.
3: $17 mil, isso?
6: Alô, políticos, vamos combater isso ali, tá tirando emprego. E 145.800.
3: Ô, gente, 68 mil cada boneca.
6: Olha aqui, a Jamoia Drowned Up possui uma pele sintética com temperatura controlada entre 32 e 36, além de pequenas expressões faciais. A empresa afirma que seu jeito de caminhar é 92% semelhante ao de uma pessoa. O preço esperado é de cerca de $173 mil.
3: Não, mas é. Não, mas calma, era 17.
6: Não, mas tá aqui, cara.
3: Isso aí é que nem comprar casa na praia, né?
4: Usa
3: pouco.
6: Entra pouco.
3: É.
4: Não, mas. Só tem que ver uma coisa. Já pensou se essas robozinhas aí tiver uma lei Maria da Penha? Vai dar boa? Isso vai dar ruim.
3: Por que vai dar ruim?
4: Não, cara, vai que daqui a pouco, uma hora, ela vai estar indisposta, não vai querer fazer love.
6: Aí tu vai bater.
4: Aí o cara vai espancar ela.
6: Tá com isso. Desculpa, olha, apesar da ideia de ter
3: deixa eu falar.
6: Ele falou um absurdo.
3: É verdade. Fala.
2: Amor, você não está ouvindo a notícia do nosso querido carioca?
4: Ah, sim, querido.
2: Ele acabou de dizer que querida. Não é pra isso que serve.
6: Desculpa. É pra acompanhamento, tarará.
3: Sim, aí tem um negócio e tu vai usar só pra acompanhamento.
2: São machistas.
6: Olha aqui, ó.
2: Naquilo.
6: Apesar de ideia de ter um relacionamento amoroso com robô chamar muita atenção, o objetivo dessa tecnologia vai além disso. Dá um corpo físico para inteligência artificiais capazes de conversar, interagir com
3: Isso
4: eu já tenho com a mamusca, só lero lero.
6: A tecnologia ainda é muito cara e esses robôs continuam parecendo claramente máquinas, mas os primeiros usuários já estão chegando.
4: Olha aí.
6: E você conseguiria imaginar um robô humanoide fazendo parte da sua vida no futuro?
3: Olha aí, gente.
4: Não, mas é.
2: Esse preço o cara compra a zona inteira,
3: né?
4: E depois come estoque.
3: Que isso? Respeito, tem gente escutando. Ô, gente,
4: se quebrar, come.
3: Ô, gente, mas se isso aí pegar, vou dizer um negócio pra vocês, hein, gente?
4: Não. Eu tenho medo que os
6: é muito caro, cara.
4: Ô, cara, eu tenho medo. Isso aí é lá naquele país lá que os teus aí pequeno. Eu só quero ver depois. Não vai dar certo.
7: o zoinho pequeno vão querer fazer um chameguinho, vão querer fazer um além da conta, porque esse negócio de lero-lero com a mamusca já tá tendo. Ah. O papo é que não rola. Ah. E aí eu fico imaginando.
4: A culpa é dela, claro.
7: É, exato.
3: Ela tá, ela olha
7: pra mim e ela diz, ai, que dor de cabeça.
2: Meu amor, nós mulheres, nós temos uma coisa chamada libido.
3: O que que é isso?
2: Que é muito difícil de ser atizada.
3: Diz que demora bastante, né?
2: Então, e vocês homens, cada vez ficam mais preguiçosos nos relacionamentos. No início, pensa lá no início, lembra como é que era? Você se perfumava, você se...
3: Tomava banho.
2: Fazia coisas pra agradar o tempo todo, isso. Carinhos. Uhum. E agora é... Ainda quer que a pessoa esteja pronta.
7: Ah, é verdade,
3: Charlotte, então vamos lá. Vamos começando aqui fazendo as perguntas. Calma aí. Qual é a parte do teu corpo que mais atiça isso? Charlotte, fala pra gente. Vai. Aonde? O cafuné?
2: Os cabelos.
3: Os cabelos.
6: Se a gente pegar assim, ó.
2: Aquele coçador.
3: Olha aí, ó.
6: Se a gente pegar assim por trás, assim, ó. Aqui na nuca. Aí bota os dedos entre os teus cabelos e puxa.
3: Isso. Não!
6: Tu gosta?
3: Não!
7: Olha aí, ó, já tá querendo coisinha, viu? Só de ouvir ela já tá querendo coisinha.
3: Charlotte, mas é verdade, Charlotte.
7: E já começa assim, que nem as gatinhas.
8: Ai, para!
3: E outra pergunta que eu faço. Calma aí!
7: Ó, se não é, parece um gatinho.
8: Para!
3: Charlotte, você te atiça mais homem com aquele odor de suor ou um perfume bom?
2: Que não, que nojo.
3: Não, tô falando que o suor deixa mais.
2: Eu tava brincando, obviamente. Tem que ser limpinho.
7: Isso, um cachimeiro buquê.
6: Então tá, tu quer suor e cheiro de homem?
3: Isso.
6: Vai abraçar o teto na escovalha naquele dia bem quente.
2: Só um pouquinho, tu tá mentindo.
7: Coitadinho.
2: Suor, tudo bom, mano. Tudo
3: como
2: bem,
3: é que
2: cheiro de homem.
3: Eu não entendi porque o Elon já tava
2: assim.
3: Eu não entendi, eu não entendi. Por que que tu deixou se intrometer? Deixa a Charlotte responder aí.
2: Verdade, boa, teta. É isso mesmo.
3: Por que tu deixou
6: isso aí? O teta já largou na frente.
3: Que isso? Homem, diz uma coisa. E homem peludo, tu gosta ou homem depilado?
2: Olha, depende o corpo do homem. Alguns pelos a mais não tem problema.
3: Ah, é?
2: Muito. Eu acho que é demais aí, atrapalha.
3: O Gil é peludo, né, Gil?
6: O Gil é um kiwi, cara, é um kiwi.
3: Não, o Gil é peludo, gente. É peludo, cara.
6: Não, o Gil é um kiwi.
3: Cara, não, ele é peludo.
2: Como é que ele
3: sabe
2: isso?
3: Olha aí, cara. Olha, por que o Gil é um kiwi, caraca?
6: Não, porque ele é peludo por fora e uma fruta por dentro.
3: Vamos seguindo que vai dar tempo, gente. Olha mais aí. Uma manchete.
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3: A GG chega com vocês aqui, mas antes, aqui.
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7: Um abraço aí pra toda essa cara, esse time eu gosto demais. 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
3: Feito! Atenção, chegamos, é!
2: Muito bem, vamos à próxima informação. Vem chegando com ele, Telmo Cravassos. Meio ambiente, proliferação de veados no Rio Grande do Sul preocupa biólogos.
3: Olha aí, Thelminho, seja bem-vindo. Thelmo,
6: pra falar isso.
3: É. Olá. Thelmo, acalma aí, gente, eu já atropelei um veado.
6: É mesmo?
3: É.
6: O meu? Você machucou muito?
3: Ele gritou, ai!
6: Vai tirar o programa do ar. Vai tirar o programa do ar.
9: Eu lamento tal colocação e assim que estiver disponível o espaço para a cultura, por
3: pode
9: favor,
3: falar.
9: Me avise.
3: Vai.
6: Vai tirar o programa
9: posso
6: do
9: falar?
6: Ar.
3: Pode então.
9: Muito bem, meus amigos, o cervo Axis, originário da Ásia, está se proliferando no Rio Grande do Sul e pode competir com o veado campeiro, uma espécie nativa aqui do estado. Sem estudos específicos sobre o impacto da invasão biológica no Brasil, pesquisadores avaliam os riscos com base no conhecimento ecológico disponível. Sim, porque sempre que tem espécies invasoras, seja no, na parte de animais ou de plantas, é um perigo.
6: É.
9: O ecossistema todo, ele se autorregulamenta. Quando você coloca um objeto estranho a esse ecossistema, há um desequilíbrio. Um come alguém que não poderia comer e aquela coisa toda.
3: O que que acontece com isso?
6: Peraí, só um minutinho.
3: Mas isso é uma coisa boa, você tem bastante porque eles estavam em extinção.
6: Não, mas acontece o seguinte, então, tá misturando as raças aí, isso.
9: Se você traz uma espécie extremamente agressiva, sei lá, eu tô chutando aqui, por exemplo, ele come determinada planta.
3: Um veado que come planta.
9: Sim, tá. Exato. Mas, e aí ele vai lá e come todas as plantas, vai faltar alimento pra outros animais que estavam acostumados.
6: Mas como é que vem, se os caras, se os bichinhos são da Ásia, como é que vem parar aqui?
9: Então, alguém traz um exemplar e ele foge ou solta no mato e está acontecendo com os porcos também, os javalis, as queixadas em algumas regiões no Mato Grosso, jacarés já aconteceu, espécies exóticas que acabam devorando as nativas, e aí agora tem essa proliferação de veados, introduzido na América do Sul, lá em 1930, para fins ornamentais, o chital é o nome desse veado.
3: Como?
9: Chital. Ele chegou ao Brasil em 2009 com o primeiro registro oficial. Desde então, a população tem se expandido demais e os biólogos estão preocupados, porque de um lado, como fazer para matar os bichinhos?
3: Não pode,
9: triste,
3: né?
9: E de outro, não se pode deixar do jeito que está, porque vai acabar com as outras espécies.
3: E aí tem que fazer o quê? Tem que pegar eles, levar para outro estado?
6: Se matar, tem que comer.
9: É um debate. O ideal seria conseguir um transporte para uma região que eles não causassem muito mal. Essa é a dificuldade.
3: O que que eles comem, será?
6: São herbívoros, não são?
9: No que caso, que... sim. Pequenas plantas.
4: Plantinhas.
9: Até vou perguntar pra Yau que especificamente come o veado.
3: Viado, gente. Uma vez
6: ele é um asiático, come outra coisa diferente.
4: Thelminho, de repente.
6: O asiático deve comer arroz.
4: Como afunda aí um pouquinho mais a pesquisa. E se eles são comíveis, né? Essa carne. Comíveis.
3: São comestíveis.
4: Provavelmente, não, comíveis.
9: Provavelmente sim, imagino que sim. Aqui diz que ele se alimenta de uma grande variedade de vegetação. A dieta muda conforme as estações do ano. Então ele é um herbívoro que come quase tudo.
6: Quase tudo.
9: Cuidado.
3: Quase tudo.
6: Tá, Gil?
3: Quase tudo.
9: Folhas e brotos.
6: Não se empolgue.
9: Ele come capim, come folha, come broto, frutos, flores, cogumelos.
3: Por isso que fica. Tem uns que ficam meio doidão, eles comem cogumelo.
4: Você já comeu cogumelo, Dito?
6: Gnomos.
3: Ô, Thelmo, seja bem-vindo. Quando você vem, você sempre acalma aqui. Pode chegar quando você quiser, tá
9: muito
3: bom, Thelmo?
9: Muito obrigado, um grande abraço.
3: Tem um público que gosta muito de ti, porque você é uma pessoa inteligente.
9: Como assim, um público?
3: Não, calma que nós não conseguimos alcançar. Calma.
6: Como assim?
4: Não,
6: tá querendo se referir ao quê?
3: Calma, deixa eu terminar aqui o pensamento.
9: Eu não consigo imaginar que eu alcance um público que você não consiga.
4: Os viados estão
3: exigindo. As professoras gostam muito de ti, Thelmo. As pessoas mais cultas gostam de ti. Os biólogos gostam de ti.
9: Muito obrigado.
3: Viu?
6: É verdade. Expliquei,
3: porque você é uma pessoa que chega com informações, não com bobagem.
6: Com conteúdo.
4: Floristas também gostam muito.
3: Você tem conteúdo, Thelmo.
9: Muito obrigado. Um grande abraço, salvem os pirilampos.
3: Viados. Hoje a gente quer mandar um abraço pra Lizzy, nossa ouvinte. Tá escutando a gente que é o meio-dia, ela dá risada sozinha. O pessoal acha que ela é doida, Lizzy. Tá escutando a gente, é da CG Auto Parts. Atacado de peças pra caminhões.
6: Sozinha, ela é em Mussum.
3: Não, rindo sozinha,
6: é doida.
3: Ela tá rindo sozinha, escutando nós aqui. Lizzy, abraço pra vocês aí, viu? Todo mundo da CG Auto Parts aí,
4: manda,
3: que é nosso
4: ouvinte. Um beijo pra ela também, lá em Teutônia. A Angel.
3: Angel, quem?
4: Angel, a Angélica. Abraço. Tá sempre ouvindo.
3: Que show,
4: ela tá,
3: gente.
4: Triste.
3: Porque tá assim.
4: É que o primeiro bloco ali agora é, né, da política, né? Ela tá triste.
3: Sabe que não tem o que fazer, gente?
6: Não tem como. É horário eleitoral gratuito.
3: Isso. Não tem como vender nada.
4: Não, o Tenta já.
6: E é obrigatório em todos os veículos de comunicação.
4: Não tem como botar um patrocínio.
3: Não pode, né? Alô, oi, alô.
10: Oi. E aí, galerinha do Sem Censura.
3: E aí?
10: Beleza?
3: Aí.
10: Encontrei o Teta sexta-feira na escola, Elias. São José.
3: É verdade, Elias.
10: Rapaz, o homem, ele pede desculpa pra o que ele ainda não fez.
11: Desculpa, amigão. Desculpa, amigão.
3: Ô, Elias, abraço pra você. Do Zé e Elias, eles têm até música nova, viu, Caroca?
6: É
3: o Ômega inteiro, meu.
6: Eles vão no próximo churrasquinho, não é?
3: Vamos fazer. Tem eles também que pode ir. Tem
6: o Ego e o Serginho.
3: E Serginho. Quem mais aqui? Oi, alô.
12: E aí, gurizada? Tudo tranquilo?
4: Jonathan.
12: Pode, sobreviveu? Caroca, ficar falando, xingando, mandando me catar e cuidar da minha vida e não sei o quê. Não vai adiantar. Vou continuar com a campanha. Vamos aumentar mais meia hora aí.
6: Vai te catar,
12: pelo menos nessa.
7: Vai sentar no...
12: De mundice aí.
7: É, ali. Não. Ô, meu, e ele vai se aliar a Lenin daqui uns dias, viu?
3: É, isso aí. Mas eles estão juntos ainda?
6: É, não duvido. Eles ficam muito juntos conversando.
3: Aqui, ó. Angélica de Teutônia. O Papael manter o nível das piadas não vai ser fácil. Ela mandou esse mês.
6: Aliás, tô com a próxima pronta. É só piada de político.
3: Só de político? Olha aí, cara. Coisa boa, viu, gente? Olha aqui, ó. Também escutando vocês. A Lirce Klein. Lirce, abraço pra vocês. Ô, gente. O Fernando mandou um oi pra gente. O Fabiano do táxi também.
7: Grande Fabianinho. Falou comigo hoje pela manhã. Gente, lá em Estrela. Ó. Grande Fabiano. A Marisa, né?
3: Isso.
7: A Marisa, sabe que ela disse que ela tá cuidando da tua irmã.
3: É minha irmã?
7: Isso.
3: Qual é minha irmã?
7: A trepadeira. Não, eu disse pra... E o pior que eu disse pra ela, não, pior é a outra que tu não sabe.
3: Qual?
7: Ela disse qual? Aquela que tu tem quando ela faz amor, o que que ela diz?
3: Ah, valeu.
7: Depois de fazer um amorzinho.
3: Valeu, galera.
7: Opa!
3: De uma piadinha, vai!
7: Ai, cara, vamos lá, né? Piadinha, piadinha. Deixa eu contar essa aqui, cara, o Teta.
3: O que aconteceu?
7: O Teta, velho. O Teta foi no, na academia, cara.
3: Na academia?
7: Isso. Daí ele queria saber o professor.
3: Na academia.
7: Isso.
3: Todos
7: como é que faz pra emagrecer rápido, rápido, muito rápido? Olha, você precisa cortar açúcar. Você precisa cortar a fritura. Refrigerante, cerveja, doces.
3: Os ovos.
7: E os
3: como
7: ovos
3: cortar
7: também.
3: Os ovos?
7: E aí, e exercício também. Aí ele disse, não, então peraí, vamos deixar pra lá, vim aqui pra buscar uma solução, não um sofrimento.
6: Ai, caramba, aí a mãe chega na mãe do Gilzinho, cara, a mãe do Gilzinho. Farta de ver o Gilzinho lá, viciado nas redes sociais, o cara só queria internet e rede social. Aí, ô infeliz, tu tá viciado na internet, eu vou te levar pra igreja pra tu conversar com o padre.
3: Amém.
6: Aí eu tenho certeza que o padre vai tirar o teu vício.
3: Isso.
6: Chegou na igreja o padre.
7: Amém. Irmãos, em nome de Pátria, Filho e Espírito Santo.
3: Amém. Amém.
6: Aí o padre pergunta pro Gilzinho, Gilzinho, aceita Jesus? Aí o Gilzinho, eu por mim aceito, se ele me mandar o convite.
3: Fala! Ô, gente, eu tive um sonho meio maluco essa noite.
7: Ai, meu Deus, eu medo.
3: Eu sonhei que eu era um alimento comestível.
7: Ai, ai, ai. O que poderia ser um alimento comestível?
6: Eu era... Aquilo que se come.
3: Isso, Gil, alimento comestível. Eu era arroz.
6: A rosca?
3: Arroz?
6: A rosca dela?
3: Arroz?
7: Sim, claro, se lá no Japão eles fazem aqueles
3: isso,
7: lá
3: eu sei
7: com arroz.
3: Que era arroz e eu fui conversar com meus amigos, alimentos, né?
7: Isso.
3: E o arroz feijão. Combina com o quê? Com feijão.
7: Feijão.
3: Eu dei bom dia pro feijão, o feijão me respondeu, bom dia, amigo arroz.
7: Olha
3: que lindo. Eu cheguei, arroz e feijão tem que ter sal.
7: Isso.
3: Eu dei bom dia pro meu amigo sal. Bom dia, sal.
7: Bom dia.
3: E o sal mandou eu vai te catar, ele falou pra mim.
7: Tava amargurado?
3: Não, eu disse que sal grosso.
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6: Na período eleitoral, só propaganda de político.
3: Meu Deus.
6: Piada de político.
7: Olha aí,
3: não
7: vamos
3: vai,
7: lá.
3: Não vai ser fácil.
6: Não é fácil.
7: Não é fácil.
6: Manter o nível não é fácil.
7: Isso.
6: Aí o guri foi entregar uma correspondência lá na Câmara dos Deputados.
7: Isso.
6: Foi de bicicleta, largou a bicicleta. Quando ele foi entrar, o segurança chamou: ô guri, para aí, volta aqui.
7: Ó.
6: Tá deixando a bicicleta no caminho aqui, os deputados vão passar aqui daqui a pouco.
7: Isso!
3: Meu Deus!
6: Não tem perigo, eu botei corrente.
3: Gente, chega no final uma bagunça do seu rádio, em nome de quem?
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3: Feito. Ô, gente, passou rápido hoje, né? Foi legal.
6: Meia horinha só, né? É isso, 20 e poucos Baca. Minutos.
3: Meu Deus do céu.
6: Fazer o quê?
3: Tá mais rápido que tu, Papael, viu?
7: Já.
9: tô surdo.
3: Heron Felipe Dalmolin.
9: Falta pouco pra sexta-feira, porque a minha produtividade já foi lá na frente. Giovanni Gil.
7: Ah, mas pra você é fácil. Já tem filho? Aí o cara diz, ué, era só ter feito um, teria sido muito mais fácil pra mim também. Heron Felipe Dalmolin.
6: Oh. É uma piada ou um pensamento? É.
9: Meu Deus.
6: Vai, garoto. Olha, de manhã só preciso de duas coisas, de manhã.
3: O quê?
6: Eu preciso de um café e um sorriso de quem me ama.
7: Olha!
6: É por isso que eu tomo sempre em frente ao espelho. Teta Rodrigues.
3: Aí o policial se olhou no espelho, sabe o que aconteceu?
7: Ah.
3: Policial civil.
6: Não.
7: Zé salva.
9: Graças a Deus, ufa, acabou.
3: Olha aqui, a tropinha tá escutando a gente, o pessoal do pau tá mandando recado aqui da lenha, da madeira, do pau.
7: Ufa.
3: O Wagner.
6: Susto, cara.
7: Também.
3: Zé, é com você.
9: De novo? Então vamos. Manchete. Giovanni, da dupla com Jean, aparece em festa de aniversário de mãos dadas com uma morena pós-separação.
6: Mas a fila andou, meu.
7: Mas esse pequenininho, hein?
9: Influenciadora publica vídeo chorando muito após o término com a cantora Neném.
3: Olha aí, da Pepe e Neném.
9: Isso mesmo, ela é a Neném, a outra é a Pepe.
3: Olha aí.
9: E ainda, solteiro, Carlinhos Maia admite dúvidas sobre orientação sexual e dispara, nem eu sei mais.
3: Ai, meu Deus, como assim, gente?
6: Uma hora tá com homem, uma outra tá com mulher.
9: E deixa aí. Teta Rodrigues.
3: Deixa ele, porque vocês falam assim dele.
6: É, cara, deixa o cara se decidir.
3: Tchau, gente, fiquem com Deus. Ah, deixa o cara, meu. Deixa ele descer. Ele tá se descobrindo.
7: Claro, mas pra se descobrir tem que descer do muro.
3: É, mas vai dar certo.
7: Tá, mas
14: e o pior, amanhã tem mais. Mas só amanhã, hein? Acabou. Acabou.
6: Acabou. Acabou.
14: Acabou mesmo. Vaza. Vaza.
6: Acabou.
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Pra começar bem a tarde da segunda-feira, a gente começa tocando música boa do passado, são os clássicos, as melhores que marcaram época, tocaram muito no rádio, deixaram saudade, você ouve agora. 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Não esquece o nosso WhatsApp aí, 998-39-101. Pode mandar recado, pedir sua música, tamo junto. Começando ao som de Roy Orbison ou Pretty Woman.

0: Um dos grandes nomes do reggae jamaicano, a banda Inner Circle com Summer Jammin'. Daqui a pouco tem mais.
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0: Estudantes de 3 equipes gaúchas participam da Shell Eco Marathon no Rio de Janeiro com protótipos capazes de percorrer mais de 700 quilômetros com 1 litro de combustível. A competição reúne cerca de 500 universitários em uma disputa que prioriza a eficiência e não a velocidade. O desafio envolve carros movidos a combustão e eletricidade, desenvolvidos pelos próprios alunos para gastar o mínimo possível de energia.
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Bora tocar mais música boa, senhoras e senhores, apertem os cintos que a viagem vai continuar, trazendo de volta as músicas que marcaram época, as eternas, as inesquecíveis. 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Tá aí o som do Marillion, Kaylee.

0: Esse é o Queen de 1982, a música Body Language fez sucesso em 10º disco do Queen, um álbum totalmente experimental, largando mais o rock and roll, menos guitarra, mais baixo, mais funk, rhythm and blues e tudo mais. Essa música aí é do mesmo disco que tem Under Pressure, e aí mostra toda a, digamos, a variedade, né, sonora dessa grande banda do senhor Freddie Mercury, o Queen, para fechar o Clássicos da Encanto de hoje.
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3: 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Encanto, bom dia, gente. Boa terça, você que tá cedinho. 5:07, você que pulou cedo.
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0: Inca, tá atualizando vocês, vem sol aí de volta pelo vale. Atualizar você que tá sendo cedinho, você que tá falando cedo, bom dia, gente. Bom dia você que tá aí, máxima 20. 15 graus no vale.
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6: Bom dia, minha gente. Bom dia, você que tá cedinho aqui chegando. Com vocês, só bandas. Bom dia.

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1: Bom dia, minha gente. Bom dia, meu amigo. Bom dia, minha amiga. Bom dia, você que pula cedo. Você que tá aí, vamos lá, começando. Eu vou falar pra vocês, hein? Começando mais um mês. Seja bem-vindo ao mês de setembro. Eita, muita saúde, muitas coisas boas. Assim a gente vai, né? É isso aí. Começando o mês do gaúcho. Mas bate. Tudo bem? Tudo certinho, tudo ok? Com você que pulou cedo. Com você que tá na audiência da Encanto. Com você que tá aí naquele café da manhã. Ei, você mesmo. Com você que tá no chimarrão. Tá na estrada. Tá começando. Muita música boa. Pede a sua. Manda aquele recado. Manda aquele bom dia. Sinta-se em casa e à vontade. Que aqui tem notícias, tem informações. Você começa o dia bem. Tô falando. Seu dia começa mais feliz. Juntos. Aqui, ó. Bom dia.
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1: Acertei bonito, hein? Rainha musical. Música nova. Bom dia, bom dia, bom dia.

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2: 5:16. Bom dia, gente. Bom dia a você que tá começando.
3: Outra mãozinha assim pra cima.
2: Alô, chegou. Tudo bom? Aí chego. Bom dia. Bom dia, Neuce. Bom dia, Ed. Bom dia a você que pulou cedo. Aqui, ó.

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1: Bom dia, 5:25. Bom dia, gente. Bom dia, você que pulou cedo. Você tá no dia? Você tá cedinho aí? Tudo bem? Tudo certinho? Tudo ok? Assim a gente começa mais um dia. Mais um dia cedinho. Tudo bem? Vamos atualizando. Você tem nebulosidade pelo vale, então amanhã ainda pode ter alguns pontos com pancada de chuva. Tá bom, gente? Pode acontecer pancadas rápidas de chuva no dia de hoje. Máxima hoje batendo aí os 20. Tá bom, gente? Mas depois já limpa o tempo. Pode ter abertura de sol também. Amanhã já se firma o tempo e segue aí toda semana. Tá bom? Hoje, então, pode ter aí algumas pancadas pelo vale, pela região, atualizando 15 graus. Pela região, bom dia. Bastante umidade aí pelo vale. Tô olhando aqui, ó. Serração não tem, gente. Se tiver alguma serração aí, você me avisa também. Vamos avisando. Acho que na Serrinha do Pouso Novo deve ter alguma coisa de serração, hein, gente? Tá bom? Vamos atualizando você que tá saindo cedinho. Deixa eu ver quem tá aqui mandando aquele recado. Meu amigo Chico tá aqui também. Chico, bom dia. Bom dia, Nilson. Bom dia aí de Bonomente. Já estão aí também. Almir Vedói pedindo música. Banda Ébanos. A esposa Chayana e todos que estão na escuta. Almir, bom dia, meu amigo. Já tá na audiência aí. Meu amigo Menotti. Ô, Menotti. Bom dia, oi.
2: Bom dia, meu amigo Teta.
1: Chique.
2: Forte abraço, Menotti, por cá, no caso.
1: Ei, hey, Menotti, bom
2: Vamos
1: dia.
2: Vamos começar o mês do gaúcho, então.
1: Vamos.
2: Coloca uma pra nós aí. Uma do San Marino, aquelas bem...
1: Hey,
2: bem antiga.
1: Deixa pra nós. Olha
2: toda a galera do MDS aí. Tamo junto, hein.
1: Positivo?
2: Deus abençoe nosso dia.
1: Amém, mano, velho.
2: Ele vem a repleto de coisas boas.
1: Isso aí, olha aí, ó. Motorzão do Scania roncando. Eita, mano, velho. Ficar com Deus aí. Bom dia. Tudo bom? Tenta tocar uma música pra gente. Ah, deixa eu ver aqui. A todo o pessoal da Fenosa, é o Júlio. Ô, Julião, bom dia, meu amigo. Já na linda, na batalha. Quem mais aqui? Bom dia, oi.
3: Bom dia. Aqui é o Clédio, mandou o Javier.
1: Oi, Clébio.
3: Puta aí.
1: Tudo bom?
3: Serração e mandou o Javier no momento.
1: Eita, nós, hein? Serração e Vesfália também. O pessoal botando aqui, ó, gente. Então vai com calma, Caiuã. Bom dia. Valeu pela informação. Pessoal mandando aqui serração pelo vale. Cuidado, gente. Oi.
4: Bom dia, meu amigo Teta.
1: Tudo bom?
4: Ali.
1: Como é que tá aí?
4: Terçou.
1: Chique.
4: Toca a música da Rainha Musical aí.
1: Tá.
4: Ou do São Marino, que vai estar em Lajeado.
1: Eita.
4: Final de semana.
1: Show de bola.
4: Se puder tocar, hein.
1: Vai estar no Neão de Palmas Encantado também, hein? Ei, sabadão dia 5 vai ser festão. O Neão de Palmas Encantado. Então tá aqui, ó. Vou buscar uma. Pedido musical atendido. Vamos nessa. Você que tá na audiência da Encanto. Você que tá cedinho. Isso aqui, ó. Bom dia.
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1: Alô, Fabiano. Pessoal LF com a gente. Ei, Fabianinho. Bom dia, meu amigo. Tudo bem aí? Eita, amigão. Boa viagem. Bom dia. Já começando. Pessoal da construtora LF já cedo. Tá aí, meu amigo Menotti. Pedido musical atendido. Gente, ó. Sabadão, União de Palmas Encantado. Mais uma Buzoli.

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1: Atenção, gente, muita serração, CRN Pouso Novo, vai com calma, vai com atenção. Fala, Fabiano, boa viagem, amigão. Bom dia. Juntos, começando mais um dia aí, gente, boa semana, mais um mês

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1: Encanto, bom dia, gente. Bom dia, você que tá aí 26, faltando aí pra 6. Tudo bem? Sei que pula cedo, sei que pula aí cedinho, né? Vamos lá, tem aquele costume, bom chimarrão. Tá na lida do campo já, tá no corre do dia a dia. Aqui a gente começa cedinho, hein? Aqui a gente que acorda o galo. Vamos lá, vamos correr, vamos batalhar, não adianta, né? Desanimar não pode, de jeito nenhum. Vamos pro corre, né, gente? Começando mais um dia cedinho. Sei que tá em intervalo bem rápido, na volta tem mais. Tem o seu bom dia, tem o seu oi, tem o seu pedido musical. Não sai daí, tá chegando aqui o bloco de notícias, informações. Se começar o dia bem informado.
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1: 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Nossa, Encanto com você, cedinho, bom dia. 25 para 6, pula aí.
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1: Notícias, informações, você começando o dia bem informado aqui na nossa Encanto. Atenção, gente, setembro começa com trégua na chuva, hein? Eita, coisa boa, né, gente? Amém, né? Amém. A gente vai atualizando você com notícias e informações aqui do nosso vale. Vamos juntos. Olha só, gente, também chamando a atenção, Rio Grande do Sul assina contrato para câmeras capazes de identificar infrações dentro dos veículos, hein? Olha só, você pode dar uma olhadinha também nos portais da nossa região, os ganhadores do Nota Fiscal Gaúcha do Vale. E se você aí que participa do Nota Fiscal Gaúcha, talvez não foi o contemplado, tá bom? A gente vai atualizando você aqui, informações. Olha só, gente, mais uma que chama atenção de destaque aqui nos portais da nossa região. Obras de mobilidade urbana são iniciadas pela Prefeitura de Lajado na Avenida Benjamin Constant. Bom, chamando atenção as informações aqui. Após adiamento em fundação da correnteza do rio, devido à correnteza do rio, né? IGR tenta aí retomar os trabalhos nessa terça na ponte que liga Mussum Encantado, tá bom, gente? Volta aí os trabalhos e pode ter a liberação de veículos leves ainda essa semana. Também Mega Sena, gente. Mega Sena pode pagar hoje 36 milhões. 36 milhões, Mega Sena pode pagar hoje 36 milhões. Notícias, informações, você começando o dia bem informado, né, Encanto? Ainda hoje tem possibilidade de pancadas rápidas e chuva. Mas amanhã já limpa o tempo, se firma, hein? Bom dia!
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1: Máxima hoje batendo aí, gente, os 20. Vamos atualizando você, que tá aí. 15 graus no vale.
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1: De volta, vamos lá, gente. 20 para 6, ei, que passa voando. Pulou da cama, pula feliz. Vamos juntos. Aqui tem moda boa, tem o seu recado, tem o seu bom dia. Aqui.
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1: Ótimo dia, vamos lá, gente, Serração, região mais alta. Cuidado, vai com atenção aí, vai na boa. Deixa eu ver quem tá mandando aquele recado aqui. Nego Silva, ó, Nego Silva. Tá aí já, tá na estrada. Saindo de Marques de Souza, meu amigo Nego Silva. O Serrinha tá aí também, o Serrinha, bom dia. Ele mandou até um áudio hoje, o Serrinha. Ei, Serrinha, bom dia, meu amigo. Já vou botar você falando, só encaminhar pro telefone aqui da rádio aqui. O Serrinha tá na audiência da Encanto. Ei, mano, velho. Tá com Deus aí, tá bom, voltou a atividade, Serra. Isso aí, naquele corre, né? Bom dia. Olha o que tem de gente aqui, ó. Tudo bom, tá bom dia? Oi, manda aí, ó. Tudo certo?
37: Tá. Haroldo Sol aqui de Estrela. Subindo Haroldo Sol aqui. Seração e chuva, né?
1: Eita, nós, hein? Eita, hoje tem alguns pontos que pode ter pancada de chuva ainda, viu, gente? Intervalos de sol, pancadas de chuva. Hoje é aquele dia que acontece um pouquinho de tudo, mas não é tanta intensidade. Tudo bom, Serrinha, né? Da Guabiroba, muita serração. Eita, nós, hein? Ô Marquinhos, da Arvorezinha, muita serração também, diz ele. Já vou botar o teu pedido musical aqui, tá bom? Valeu, mano, velho. Fica com Deus. Alô, Neuci de Bonomente, Chimarrão lá com Amável. Quem mais aqui? Tudo bom, tem informações. Desvio de Roca, Mussum, tá tudo andando, viu, gente? Ô, Dani, tudo fluindo. Tem que ter cuidado, né? Devido aí às chuvas. Mas pode ir que tá tudo certo, tá bom, mano, velho? Tudo bom, Teta? Bom dia. Manda um oi pra gente, escutando vocês aqui. Ah, deixa eu ver aqui, manda um alusão, Tarcísio. O melhor lanche da cidade. Eita, meu amigo Tiga. Ô, Tiga, bom dia. Tá lá na lancheria, mil, escutando a Encanto. Valeu, mano, velho. Dizendo bom dia aí, estamos ligados em vocês. Ah, deixa eu ver aqui com o Tarcísio. É um pé de dança, roda a música aí. Ah, já vou buscar teu pedido musical, Tarcísio. E aquele sanduíche. Tem aí já. O Ederson Juliano tá aqui também. O Léo, né? Leonardo, bom dia, meu amigo. Tá aí já. Eita, meu tocaio. Tudo bom? Tá aqui André Luiz e Vesfália, escutando vocês, aqui tá 17 graus, valeu mano velho. O Darcy das Cucas, bom dia Darcy, quem mais aqui?
0: Bom dia, bom dia, bom dia, bom dia, meu grande amigo Teta, uma abençoada e linda terça-feira a todos, tá bom Chique. Meu amigo Teta?
1: Tudo bem aí?
0: Estamos retornando ao trabalho, acabou as férias, bom Tetinha?
1: Isso aí.
0: Manda um alasas pra nós aí. Esse povo aí que estamos transportando da Dália, meus colegas aí da Palma Sul.
1: Positivo.
0: Tá bom, Tetinha? Ô, linda, abençoada, terça-feira a todos aí. Valeu, valeu, Teta!
1: Tudo de bom! Serrinha Morretório voltou mais fitness, emagreceu 15 quilos, ele é isso aí.
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0: Legião.
1: Fechou? Pra cá no Esmaraldinho aí.
0: Bom dia, meu amigo. Tá lá na audiência da Encanto. Eita, minha amiga Ademir. Não deu tempo da banda aqui, mas você pode pedir uma do Balzão. É aquele modão bom demais, né? Aquele modão. Meu amigo Jorge já tá fazendo pedido musical. Sinta-se em casa e à vontade, meu amigo Jorge. Pede a tua. Meu amigo Serrinha já chegou no leite em pó da Dália. Pessoal do aplicativo, anda aí, meu amigo Anderson. Alô, Anderson, tudo bem contigo? Tá na audiência, meu amigo Anderson. Anda aí com a gente, vai que é tua. Bom dia, vamos juntos. Aqui, ó, tá chegando.
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0: Nossa, Encanto com você. Bom dia, Paulo Cedo. 5 faltando para 6.
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3: Máximo hoje batendo aí os 20. Serração pelo vale, aquela chuva fina caindo em algumas regiões. Atualizando você que tá aí. Bom dia. 15 graus no vale.
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2: Aquela mensagem positiva, você que tá começando mais um dia, vamos juntos. Você que tá aí na audiência da Encanto, atenção nessa aqui, gente. Às vezes, você olha para o caminho e pensa, quanto ainda falta? Mas calma aí, talvez você precise olhar para trás e perceber o quanto já mudou. Repito, né? Às vezes você reclama aí, mas não tá chegando o momento? Nunca dá. Mas calma aí, você olhou para trás tudo que deu certo? Você analisou tudo que deu certo, tudo que você já conquistou? Então pensa nisso, viu, gente? Às vezes não precisa ficar reclamando, não. E sim, agradecer tudo que você conquistou, tudo que já deu certo. Combinado? Assim a gente começa mais um mês, agradecendo tudo que deu certo e seguindo a caminhada, cada vez mais forte. E juntos, com você aqui, ó. Bom dia! 6 em ponto. Tá chegando o modão, hein? Bom dia!
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2: Bom dia, minha gente. Bom dia, você que tá aí 6 e 1, tudo bom? Pulando a cama, feliz, pula aí, tem um dia cheio de coisas boas, tem um mês repleto de coisas boas. E o mês que a gente vai vencer, vai correr, vai batalhar. Não adianta desanimar, de jeito nenhum, né, gente? Bota fé, corre e vamos em busca. Vamos lá, tudo bem contigo? Você já pulou? Tá tudo certo aí, já tá no chimarrão, tá no café, daqui a pouquinho o filhão vem da escola, aquele corre todo, tá tudo certo. Vamos nessa, vamos com fé, que aqui tá começando.
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2: 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Vamos nessa, que aqui vai começar. Aqui tem moda boa, tem o seu recado, tem o seu bom dia, tem você pulando cedo. Pede aquela, sim, que diz assim, ó, essa eu gosto demais. Pede ela, que a gente roda, tá bom? Bom dia, quem pulou cedo, juntos aqui.
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2: 6 e 2. Eita, moda boa, hein? Bom dia, gente, bom café, bom chimarrão. Mas a... O principal motivo é você pular da cama feliz, hein? E seguir mais um dia. Que a gente vai. Desanimar não pode, de jeito nenhum. Com fé começamos. Assim, ó.

17. Ei, a moda linda. A todos os amigos começando aí. Alô, Menotti, boa viagem. Vamos juntos? Alô, Tucano, tá no ônibus já também. Ei, tá meu amigo Nego Silva. Alô, Nego Silva, tá aqui, ó.

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1: 6:10, hein? Tá bom, hein? Alô, Maicon. Amigo pintor, Maicon, tá com a gente. Mais um irmão que a vida me deu aí, viu? Tá cedinho? Zé manda alusão, Selvi. Tá lá em Vespasiano, hein? Ô, Selvi, tá aí, ó. Bom dia. Você tá começando, gente. Boa semana, bom mês de setembro. Aqui a moda é boa, hein?

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1: 6:12. Ei, tia moda boa demais, hein? Tamo juntos. Senta aí, 6:12, atualizando 15 graus pelo vale, fica nublado ainda hoje. Mas começa a limpar o tempo. Amanhã despenca, gente. Amanhã é mínima de 9, hein? Eita, nós. Tudo bom? Resto da semana vai ser bom, tempo bom em todo o vale. Bom dia. Você tá aí? Aqui, ó.

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1: Bom dia, meu amigo Teta.
2: Dia, Chiquinha.
1: Manda um alô aí a todos os motores aí do Chapéu Virado aí.
2: Pô, já estão
1: na rodagem desde cedo aí. Especialmente aí os motores do Areal Porto Seguro aí.
2: Eita, mano velho, show!
1: E toca um Zezé pra nós aí. Vou deixar a tua escolha aí, Teta. Tá bom? Um abraço. Tudo de bom.
2: Essa aqui no teu Iveco aí, eu acho que tá, né? Isso aí, o Volvo. Eita, positivo. Modão bom, hein? Essa aqui é linda. Pega na estrada, baixar uma marcha aí, ó, e aumentar o volume. Cada

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1: Alô, meu amigo Agostinho, tá com a gente aí, o pessoal do Martelinho, meu amigo Bimbo, Bimbo, bom dia. Alô, Angelê, levando a milada aos estudos.
2: Alô, apaixonados aí.
1: Ei, Tedilê, diz que trabalha mais, Ronaldo, quando escuta G. Giovanni, hein? Aqui, ó, ô Duda, aumenta o volume aí, vai. Alô, Jorge, bom dia, gente. Alô, Maiquinho Pintor, tá com a gente aí também.

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1: Só modão, gente, aqui ó. Bom dia, você que tá cedinho, 6:25, amanhecendo no vale, uma nebulosidade pela região, e assim fica pela manhã, tá bom, gente? Pela manhã, tarde, pode ter nuvens, não se descarta pancadas rápidas de chuva no dia de hoje também. Bom, gente, depois de tempo, vou dar uma acalmada aí, e amanhã já é tempo bom aí em todo o vale, se firma aí pela região. Amanhã, gente, mínima de 9, hein? Despenca. Deixa eu ver quem tá aqui, mandando recado, mandando aquele bom dia, começando cedinho. Você que tá aí, gente. Alô, Maiquinho. Tá com a gente. Ele manda alusão ao Selvi. Selvi tá lá. O Agostinho mandou um oi também. Não esqueci meu amigo Bastião, né? Levando a menina aos estudos. Tudo bom, Bastião? Bom dia. Quem mais aqui mandando recado? Tudo bom, tá? Bom dia. Escutando vocês aqui. Escutando vocês. Bom dia, Fernando, de Arroio do Meio. Escutando vocês indo pro Maranhão, hein? Chovendo aqui em Campo Grande. Ô, Fernandinho, boa viagem pra você aí, tá bom? Fica com Deus. Quem mais aqui mandando recado? Bom dia, oi, tudo bom?
2: Bom dia, Teta, Negão da Roca, por cá.
1: Tudo chique.
2: Venâncio Aires, aí eu falo todo momento.
1: Tá como bom? É que tá aí, tudo bem?
2: Toca aí pra nós, dois passarinhos.
1: Ei, tá bom? Tá pedida boa, hein?
2: Uma abençoada terça-feira pra todos nós aí, Teta. Grande abraço aí.
1: Tudo de bom. Tudo de bom. Eita, meu mano, tá anotado teu pedido? Meu amigo Tucano tá aqui, dizendo, tamo aqui, Marques de Souza, escutando vocês. Levando a minada aos estudos, meu amigo Leandro Zanata, pedindo música aqui também, de Nova Vanessa, já anotei aqui, tudo certinho, meu amigo. Bom dia, Leandrinho, ficar com Deus aí, tá bom? Quem mais aqui? Tudo bom, Teta? No Invasão, Quito botou o nome, no Costelão, Maico, bota teu nome aí, gente. Tudo bom, amigo Teta? Roda uma música pra gente, dizer aí a esposa Márcia, que completou mais um aninho de vida, no último dia 14. Abraço, Vilmar, da Ciarte Artesanatos, né? Valeu, Vilmar. Bom dia, Márcia. Felicidades aí. Bom dia. Quem mais aqui? Minha amiga Morenita na audiência. Meu amigo Machado, vizinho aí. Bom dia. Quem mais aqui? Tudo bom, Teta? De Lajado, sempre na escuta. O Ita de Lajado. Oi, Ita. Tudo bom? Eita, meu amigo, tá lá. Já chimarrão. Mandou foto do computador sintonizado em canto. Aí é bom demais, hein? Olha quem mandou um recado aqui, ó. Minha amiga Michi, bom dia, oi.
3: Bom dia, Teta.
1: Tudo bom, menina?
3: Um ótimo dia pra todos nós.
1: Igualmente.
3: E vamos que já temos o primeiro carro pra buscar, que o dia vai estar cheio hoje, graças a Deus, mesmo com o tempo assim.
1: Limpou o tempo, vai.
3: Que lavar carro em dia de chuva é pros fortes.
1: É isso aí, menina.
3: Obrigada, valeu, Teta. Bom dia pra todos.
1: Deus abençoe, Michi, bom dia. Vai limpar o tempo, você vai ver. Amanhã vai lotar isso aí de novo, hein? Deus quiser, tá bom? Meu amigo Edinho da Lavagem também, não posso esquecer. Meu amigo Pitol, Amiche, todo mundo aí, né? Alô, Julianinho, tá na lida do campo. Meu amigo Juliano, bom dia. Vamos lá, gente. Começa feliz aí, pede a tua. Pega o telefone aí, manda aquele recado. Vale cinema quem manda áudio. Fique à vontade. Aqui, ó, bom dia. Você que tá ligado na Encanto.
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1: 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Nossa, Encanto, bom dia, você que tá cedinho. 6:28.

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4: Mas aquele chimarrão de qualidade, tchê, tem nome. 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No seu chimarrão.
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4: Máxima hoje bateram aí 20, gente. 20 a máxima de hoje. Atualizar você que tá aí, gente. 15,5 graus.
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4: Volta, gente, 26 para 7. Bom dia, bom dia, bom dia, bom dia. Aqui
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4: Bom dia. Mas aqui tem modão, tem chonadão, tem o teu pedido musical. Fique à vontade, tem seu dia começando melhor. Seu dia começa melhor. Aqui, ó, nosso encanto. 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Você que tá aí, pede a tua, manda aquele recado, manda aquele oi, sinta-se em casa e à vontade, juntos, no nosso encanto. Você faz o seu pedido musical, a gente roda o teu pedido aqui, gente. O pessoal me pediu dois passarinhos aqui, ó, tá aí, tá no ponto.
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4: 24 para 7. Bom dia, gente. Você que tá aí? Tudo bem contigo? Alô e Aladim, hein? Moda boa demais, hein?

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1: 20 para 7. Ei, moda boa demais, hein? Bom dia, Bruno Marrone. Essa aqui é linda, gente. Tudo bem contigo? Tudo certo? Tudo ok? Vamos juntos. Aqui, ó.

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1: 18 para 7, Rick René. Ei, moda boa demais, hein? Bom dia, gente. Bom dia, você que tá aí, Rick René.

0: moda boa demais, hein? Bom dia!
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0: 15 para 7. Alô, meu amigo, deu um dia? Tá lá ele, Eliana. O Luquinhas, ei, Luquinhas, tá aí. Ei, essa aqui é linda. Bom dia!

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1: Bom dia!
2: Mais um ótimo babuzão. Bom demais, só modão 10 para 7. Bom dia, gente. Serração, umidade. Teve pancadas de chuva já também. Pista molhada, vai com calma. Hoje ainda fica sem rosco, gente. Mas amanhã já limpa o tempo. Hoje pode ter intervalos aí com sol. Pancadas rápidas de chuva pode acontecer também. Fica assim hoje, tá bom, gente? Tá dizendo aqui 15 graus pelo vale. Meu amigo Nanico, ô Nanicão, tá aí também? Bom dia. Tá aí já na lida, valeu, gente. Pela audiência de vocês que tem de recados aqui chegando. Deixa eu ver quem mandou aqui. Bom dia. Vamos ver. Oi, tudo bom?
3: Bom dia, bom dia.
2: Oi, olha, Nico.
3: Você tá? No puxo da Peppa Pig, campeã.
2: Positiva. Ah. Dia.
3: O Pig é o palco.
2: Valeu, mano velho. Deus abençoe aí. Bom dia. Quem mais aqui? Minha amiga Demilde. Tá com a gente também. Tudo bom, Teta? Bom dia. Minha amiga Maritana em Capitão. O Renner tomando seu chimarrão. Deixa eu ver quem manda aqui, tu bom, tem encanto. Na promoção de Vazão nas Obras, Rafael, Thaí, Rafinha, bom dia, boa sorte. Tudo bom, tem participar do Costelão também, meu amigo Darcy. Valeu, Darcy. Tudo bom, bota no churrasco aí de Vazão nas Obras, meu amigo Alexandre. Ô, Alexandre, tá aí participando, boa sorte. Alô, Claudir, bom dia, oi.
4: Bom dia, meu amigo Teta, como é que temos?
2: Tudo bom, Claudir?
4: Aqui nós estamos numa garoazinha aqui, tomando chimarrão, não tem o que fazer.
2: Não adianta, temos que ir, né? E
4: curtindo uma musiquinha aí na Encanto.
2: Um ótimo dia aí, viu?
4: Pois acham Zé Neto e Cristiano aí pra nós, no Sertão Encanto.
2: Nós sim.
4: Valeu, Teta, um abraço.
2: Fica com Deus aí, Claudir. Você gosta também, Zé Neto, é top demais. Tudo bom, minha amiga Maria Pellens? Tá na audiência também? Tá cedinho? Bom dia, minha amiga. Quem mais aqui? Mandando recados. Mandando ver, soltando a voz aí, gente. Fica à vontade, vale cinema. Você que manda aquele recado, meu amigo Deuclécio tá aí também. Já na lida, na batalha. Pessoal dos ônibus, a Cacá, o Ricardo tá aí, o Paludo, o Paludinho. Você começa cedo, juntos aqui, ó.
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2: Olha aqui, ó, meu amigo Leandrinho mandou 332. Devagar, hein, gente? Muita neblina, 332. Muita neblina. Cuidado e atenção, valeu, Leandrinho. Vai na boa, vai na calma. Vai ao som aqui da Encanto. 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Vamos nessa, que daqui a pouquinho, gente, tá chegando Sertão Encanto, mas depois da propaganda política.
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2: Nosso Sertão, com você que tá aí. 7, faltando para 7. Bom dia.
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0: máxima hoje batendo as gente, os 20. 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Dia de hoje vai ter pancadas rápidas e chuva, hein, gente? 15 graus e meio no vale.
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0: Um ótimo dia, Zé. Vamos juntos com você. Boa terça. Vamos lá, boa notícia, que começa a limpar o tempo, hein? Eita, nós, hein? Amanhã já limpa o tempo. Mínima de 9 amanhã. Você tá ligado aqui, ó. Bom dia.

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1: Mais Alô Sertão, daqui a pouquinho propaganda política chegando. 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Vamos juntos! Aqui, propaganda política chegando. Depois, Sertão Encanto!

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12: Bom dia, gente. 7:25. Tudo bem? Tudo certinho? Tudo ok? Vamos juntos. Sertão Encanto tá chegando. Aqui, ó. Bom dia. 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Alô, Messias e todo o time atualizando você. 7:25. Bom dia.
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14: Máxima batendo 20 no dia de hoje. Ainda pode ter pancadas rápidas e chuva, hein, gente? Bastante umidade pelo vale. Pancadas rápidas pode acontecer, mas já limpa o tempo, gente. Já começa a firmar o tempo aí no final do dia. Amanhã é tempo bom. Restante da semana é tempo bom, nada de chuva. Pelo menos até o final de semana que a gente consegue ver aqui é tempo bom, hein? Mas chamando a atenção a mínima. Mínima de 9. Na quinta, mínima de 8. Aí depois começa a levar um pouquinho aí, mínima de 12 aí na sexta. Domingo volta a despencar, sol e mínima de 5. Então, gente, já limpa o tempo amanhã. E o frio tá de volta pelo nosso vale. 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
20: 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Copiou daí, galera?
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14: E atualizando você que tá aí, máxima hoje batendo 20, 15 graus no Vale, bom dia.
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14: 27 para as 8, bom dia, gente. Vamos lá, Sertão Encanto chegando. Tudo bem? Tudo certinho, tudo ok? A gente vai com você aqui, ó. Bom dia! Juntos, nosso encantor. Nosso Sertão, com você que tá aí naquele corre na batalha, 130, já tem lentidão, tava atualizando nosso mapa aqui, gente. 130, aquela lentidão, né? Mas vamos lá, vamos juntos. Você que tá na audiência da Encanto, você que tá começando, pede a tua, manda aquele recado, manda o seu aqui, ó.
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14: Vale cinema, hein? 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Vamos juntos, aqui ó. 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
14: Essa rolou, hein? Aqui, ó, Jorge Mateus. Sucesso pra você. Bom dia. Você que tá aí, gente. Vamos nessa, pede a tua. Companhia de você, música boa, hein?

0: Cara.
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0: 22 para as 8. Bom dia, gente.
2: Rio de Janeiro.
0: Hello, meu amigo Danico. Tá com a gente aí também. Bom dia.

0: que é isso, Rio de Janeiro?
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2: 20 para as 8. Ei, moda boa demais, hein? André Montana, na nossa região. Essa moda ficou linda demais, gente. Você que tá começando o dia, preste atenção aqui, ó.

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2: Nossa, encantou? Bom dia, gente. 15 para as 8.
3: Vocês estão falando besteira.

0: essa moça é pra casar, São Paulo.
1: Essa é pra casar, viu?
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3: Gustavo Lima, 12 pelas 8. Bom dia, gente. Você que tá aí? Essa aqui é linda.
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3: Moda boa demais, hein? Alô, Fernandinho, sou doce com a gente. 130 bastante carregada, gente. Você tem um ótimo dia, vamos lá. Vamos juntos?

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1: Nossa, encantou. Alô, patrolinha, tá com a gente. Areal Porto Seguro. Bom dia. 10 para as 8 aqui, ó.

0: emburrado, né? Mas amanhã já mudou tempo. Amanhã mínima de 9 aí, vem sol pelo vale. Hoje pode ter intervalos de sol também, segundo a previsão, gente. Intervalos com pancadas de chuva também. Hoje é um pouquinho de tudo, tá bom? Vamos lá, vamos ao trânsito. Aqui é 130, gente. Ó, aquela lentidão todas as manhãs ainda continua um pouquinho de lentidão pela 130. Aqui Serrinha de Westfália também tem lentidão. Chamando a atenção aqui, a gente vai atualizando você aí, tá bom? Um ótimo dia, você que tá na companhia, tá na audiência. Vamos junto, tá na minha amiga Aline. Vocês querem, eu quero com a gente, o Aline Jair. Ela pulou, você pulou às 4:30 da manhã. Ela fez a faxina, foi à academia. Mas já visitou as obras, já chegou lá. Eita, Aline, bom dia. Tudo bom, meu amigo Nanico? Já mandei um oi também aqui, tudo certinho. Quem mais aqui mandando recado? Tudo bom, Teta? Bom dia. Me coloca nesse costelão, gente. Bota aí. Semana que vem é o último dia, hein? Os últimos dias, né? Então bota aí. Teu nome no costelão, aquele costelão farroupilha especial, R$700. 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Eita, nós, hein? Deu água na boca aqui, ó. Tudo bom, Teta? Bom dia. Mandou oi pra gente. Escutando vocês também. Quem é que mandou aqui, ó? Deixa eu ver, tudo bom? Tá bom dia. Amanda de Gramados passando aqui pra mandar um beijão aí ao meu esposo Alex e desejar um abençoado dia a todos. Valeu, gente, olha que legal. Amanda, bom dia. Quem mais aqui soltando a voz? Bom dia, oi, tudo bom?
1: Eita, aqui é o Paulo, aqui do interior de Canudos do Vale.
0: Paulinho, tudo bom?
1: Manda aquela música do Zé de Camargo e Luciano.
0: Ah, qual?
1: Tira essa paixão da cabeça.
0: Eita, tira o quê?
1: Tira essa tristeza do olhar.
0: Ei, que louco, meu. Bom dia, ei, gente boa demais, hein? Valeu, meu amigo. Beijo na família. Quem mais aqui? A Ivete mandando oi. Tudo bom na promoção? Giovanni Nunes de Lajado, tudo certinho? Jová, bom dia. Quem mais aqui? Jason de Forquetinha também. Isso aí, gente. Bota teu nome aí. Quem manda bom dia aqui para o cinema? Oi, tudo bom?
2: Bom dia. Bom dia, Teta. É o Curino, o Cris Curino.
0: Opa, olha aí.
2: Hoje em Colinas.
0: Ei, tia.
2: Manda um abraço aí pra galera da Prédio Piso.
0: Alô, pessoal do Piso Polido. Mas dá pra se espelhar naquele Piso Polido.
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0: Nosso sertão, vamos juntos, gente. 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Vamos lá, gente. Que intervalo bem rápido. Eu chego com dica de saúde, mas quero dizer para você, se você tem a oportunidade de mandar aquele bom dia, manda que vale cinema, tá bom? Juntos aqui.

0: atualizando você que tá aí. Bom dia! Faltando para as 8.
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5: Atenção na dica de saúde, gente, atenção nessa aqui. Divida a sua alimentação, faça de 5 a 6 refeições ao dia, coma em menor quantidade em cada uma delas. Repito, 5 a 6 refeições ao dia, mas coma em menor quantidade em cada uma delas. Organize sua alimentação. Se você passa o dia fora de casa, busque lanches caseiros, leve para o trabalho, evitando comer lanches rápidos na rua. Equilibre sua alimentação. Costuma alimentos com 5 grupos básicos: frutas, verduras, cereais, leite, derivados, carnes. Ó, gente, e varie muito comendo frutas e verduras diferentes, tá bom? 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
4: Máxima hoje, batendo aí os 20. Vamos atualizando você que tá aí. Bom dia, minha gente. 17 graus na região.
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2: De volta, gente, 8:05. Bom dia, bom dia, bom dia. Vamos juntos. Nossa, encantou. Você que tá aí, tá no carro, tá no trabalho. A gente fica feliz ter essa companhia. 100.1. Nossa, encanto. Seu dia começa melhor. Aqui, ó.
3: Bom dia, Tetinha.
4: Bom dia, Teta.
5: Bom dia, Teta.
2: Bom dia, já deu um bom dia pra alguém, gente? Bom dia, o dia de quem recebe. E você que dá um bom dia, começa melhor. Pode apostar. Mais águas tem dessa, hein? Bom dia, nosso colega Luiz. Bom dia, nosso colega Cris Costa chegando, tudo bem? 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Vamos juntos, que aqui continua. 130 já aliviou, viu, gente? Tá de boa.
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0: 8h10, bom dia, gente. Tá aí 8h10.
1: Vambora?
2: Bora?
1: É mais ou menos isso.

8h15, João Bosco e Vinícius, Hugo e Guilherme. 130 liberou, tudo certo, tudo ok, gente. Mas bastante nebulosidade, hein?

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1: Bom dia, 8h27. Bom dia, minha gente. Bom dia, bom dia. Tudo bem aí? Vamos nessa, só mandão, né, gente? A gente aumenta o volume aqui, você aumenta dali. Essa nebulosidade não vai embora, mas vamos lá amanhã sim. Vamos lá, trânsito tudo ok, tudo fluindo, tudo andando, né, gente? Isso aí, atualizando você que tá aí, bastante nebulosidade. Tô olhando aqui enquanto eu olho o trânsito. Eu vejo bastante nebulosidade. A ponte, gente, que liga Moção Encantado, tá liberada aí, pedestres, tá bom? A qualquer momento o pessoal pode liberar aí também veículos leves, segundo a IGR, tá bom? Deixa eu ver quem tá aqui mandando recado, mandando ver. Deixa eu ver quem mandou aqui, o Fernando mandou um oi pra gente. Alô, Joãozinho, o João Cuccioli tá com a gente também. Bom dia, meu amigo João, tudo bom? Deixa eu ver quem mandou aqui, ó. Tudo bom, a Kelly? Oi, Kelly, bom dia, menina. Tudo certinho, tudo ok? Beijo pra você. Alô, minha amiga Kelly. Tá aí na companhia também. Valeu, menina. Quem mais aqui mandando recado? O WhatsApp bombando e piscando. Se você tiver um tempinho, você solta a voz aí que tem cinema, tá bom? Eveline tá aqui também mandando recado. Eveline, bom dia. O Adilson tá na estrada. Ei, Adilson, pista molhada. Vai na boa, tá bom? No Costelão, a Rafaela mandou recado. Isso aí, gente. Vamos bombar o WhatsApp. Manda uma música aí. Mandar todas as moças da Unimed, especialmente pra minha mulher, a mais linda, simples e humilde, que trabalha lá. É o Mr. M que mandou, mas ah... Ei, Mr. M, bom dia. Eu tô falando, alô, Maicon de Lajeado. Pessoal que tá na companhia também. Valeu, Maiquinho, um abraço pra você, pessoal da Elétrica aí. Valeu, gente, abraço pra todo mundo. Bom dia, oi, quem tá aí?
2: Bom dia, Teta, aquele abraço, vamos que vamos.
1: Vamos.
2: Sandro de Lajeado.
1: Oh,
2: abraço,
1: Sandrinho.
2: Meu 10, Encanta é mil.
1: Ei, Sandrinho, vocês são mil, sem vocês nada existe. Alô, a Sênia tá aqui, minha amiga Sênia, pessoal do Batiste. Ô, Sênia, ó, ó, vem mais pertinho do rádio. Eu tenho que te falar uma coisa, ó, isso aqui, ó. Eita, minha amiga Sênia. Ei, a rainha da canastra. O que você achou dessa, hein, Vonéia? Hein, Mari? Bom dia. Todo mundo aí da Toca na Castela. É a Clarice Becker. A Michelle tá no Costelão também. Me convida nesse Costelão. Bratia Supermercados, tudo certinho. O T tá na promoção no Costelão também, viu? É a Carla. Abraço pra vocês, hein? Manda alusão, meu amigo Buzoli. Ô, gente, sabadão vai bombar, hein? San Marino. Ei, DJ Caroca vai estar também. Aonde o Leão de Palmas é encantado. Vai ser especial. Vai ser top demais, hein? Você é nosso convidado. Cinco, sabadão. Juntos na nossa Encanto. Bom dia, bom dia, bom dia, bom dia. Nosso sertão atualizando você. 8h30.
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1: Notícia na Encanto, ser bem informado, começando seu dia, informação aqui que chega. Atenção, gente, a Prefeitura de Lajeado propõe mudança no estacionamento rotativo, incluindo suspensão da cobrança em períodos de cheia, quando o rio atingir 21 metros ou mais, hein? O projeto também amplia a área azul para novas ruas e cria a opção de pagamento após o uso da vaga, além de mudar os valores conforme o tempo de permanência. A proposta ainda prevê desconto na compra antecipada de créditos e repasse de parte da receita ao município para investimentos no trânsito. 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
1: Máxima hoje batendo 20. 17 graus na região.
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2: Mas aquele costelão bom demais, minha amiga Paloma já quer botar o nome aí. 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
2: De volta, gente. 9:24. Tudo bem? Tudo ok? A gente vai junto. Eu, você também. Aqui, ó. Moda boa. Bom dia, bom dia, bom dia. Nosso Sertão, em nome de Tre Legal Dia, essa semana, gente, Tre Legal, vou jogar, vai dar certo essa semana, 50, 100, meio milhão e tem 30 rodadas de 5 mil, já ajuda também, tempo contemplado na 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Aqui, ó. Sertão, 9:22. Bom dia.
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1: 15 para as 9, bom dia, gente. Você que tá na estrada, junto com a Encanto. Alô, Fernandinho. Alô, táxi do Zito. Aqui, ó. Só mandar boas.

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1: Mais ótimo dia, 7 pelas 9, nosso sertão. Eita, moda boa demais, hein? Ô, gente, quer mandar alusão aqui especial? Pessoal que tá indo da Expo Inter. Não consegui mandar pra todo mundo aí que tinha a música tocando. A equipe da Brenner, pessoal do Agro, né? Que tá com a gente. Eita, arruma a Expo Inter. Manda alusão ao Cleiton, Diego, Eduardo. Pessoal da oficina, né? Tem o Marcelão, Francine, Janaína, pessoal das peças aí. Também o Birk, o Rodrigo, o Guilherme, pessoal do comercial. Valeu, gente. Eita, turma bacana. Feliz pela confiança de vocês, hein? Alô, meu amigo do campo. Pessoal da Brenner, pessoal do Agro, tá com a gente aqui, ó. Também o Gabriel, o Henrique, o Rodrigo, pessoal dos vendedores de campo, né? Valeu, gente. Hoje é desse, a gente pode ir junto numa visita, né? Lá, na época de Bergamota. Ah, vamos junto. Visitar os agricultores, é? Ali, gente. Ali pela audiência de vocês, Deus abençoe. Vamos juntos. Uma Expo Inter. Ali, um abraço aí a todo o time. Valeu pela confiança. Quem mais aqui, meu amigo Nilson? Tudo certinho aí, valeu, Nilson. Um abraço pra você também. Bom dia, meu amigo. Ficar com Deus, hein? Quem mais aqui mandando recado? Nosso WhatsApp bombando no costelão aqui. O Mateuzinho tá aqui participando. Boa sorte. Quem mais aqui? Me coloca na promoção também. Daniel, tudo certinho. A Ju participando. Isso aí, gente. Bota o nome no costelão. Todo mundo. Deixa eu ver mais quem soltou a voz aqui. Bom dia. Fala comigo, Dom.
2: Bom dia, Teta. Bora fazer um excelente dia. Jaque de Lajado. Abraço a todos.
1: Show de bola. Abraço pra vocês aí, viu? Valeu, Jaque. Quem mais aqui? Bom dia. Fala comigo.
3: Bom dia, Teta, meu irmão. Steamer com Rede de Estrela. Bora participar dos ingressos hoje. Essa chuvinha aí. E não passa essa semana. Eita. Valeu, meu irmão. Abraço. Fiquem com Deus todos aí. Valeu.
1: Valeu. Um abraço pra vocês. Bom dia. Valeu, gente. Alô, meu amigo Buzoli. Abraço pro Buzoli. Falei aqui, gente. Não esquece. Sabadão, Leão de Palmas Encantados. São Marino vai estar lá. DJ Caroca também. Ei, vai ser festão. Tá bom? Bota na sua agenda aí. Acessa a Buzoli lá. Você fica sabendo de tudo. Todo o agendão. Como é que fica a semana? Como é que é o corre? E você ligado aqui.
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1: Valeu, gente, se liga lá aqui, ó.
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1: 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Nossa, Encantou, bom dia, vamos atualizar. 2:09.
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1: A Defesa Civil Nacional reconheceu a situação de emergência em Bom Retiro do Sul após os estragos causados pela enchente de 22 de julho. Com a medida, o município poderá buscar recursos federais, atender as famílias afetadas e recuperar serviços essenciais. Entre as ações previstas estão a distribuição de água, alimentos e materiais de higiene, além de reparos emergenciais. 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
3: Máxima hoje batendo aí, você que está na audiência, máxima bate 20, 17 graus e meio.
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3: Mas eu tô indo nessa, gente. Beijo no coração de vocês. Eu volto com Unidade Móvel. 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Meu amigo, minha amiga. Juntos aqui, ó. A nossa. Hoje é com o Heron Felipe Dalmolin, que agora que tá debilitado da voz lá. Melhoras aí. Vai que é tua. Heron Felipe Dalmolin. Ei, aqui, ó. Ó, Heron. Tchau, gente. Fiquem com Deus.

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1: Valeu, Tetinha. E aí, gurizada, tudo bem? É, carioquinha debilitado da garganta. Vai tomar uma injeção, não sei onde. Se fosse o Teta, eu tenho certeza onde seria a injeção. Carioca, eu não sei. Mas logo, logo ele tá bem aí com a gente de novo. Tá por aí, só não consegue falar. É esses bichos malucos que andam por aí, né? Cada um. E estúdio de rádio, meu Deus do céu. Todo mundo pega alguma coisa. Mas nós vamos aqui, segurando as pontas no nosso Vitamina Simplificado hoje, então, nesta terça-feira, hoje, 1º de setembro, o tempo tá voando. O último dia com esse chuvisco que tem aí fora, o sol tá previsto para aparecer amanhã e vem com tudo, ficando vários dias com a gente. 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Vamos começar? 9:06. Temperatura em Lajeado em 21 graus. Não esquece o nosso WhatsApp. 998-39-1001. Pede tua música, manda teu recado aí.
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1: Vamos começar sambando com jeito moleque.

0: Internacional também tá na receita de bolo da sua Encanto FM, tocando aqui no Vitamina 100, junto com o Léo Foguete, com a Anitta, com Jeito Moleque. Assim a gente vai animando a sua manhã de terça, que tá feinha, né, no tempo. O tempo tá aí cheio de garoa, etc. Como é que tá aí na sua cidade, na sua região? Aqui tá assim, e a temperatura tá tranquila, 21 graus, mas aí a previsão tá dizendo que vai ficar assim durante todo o dia de hoje. Podem vir até temporais isolados, 15 milímetros de chuva nessa garoa. Que coisa, a gente olha pra frente aí, um sol danado, olha aí, quarta-feira amanhã, já começa uma sequência ensolarada, ufa, já nem lembro mais como é que é o sol. Amanhã vai a 22 graus, 27 graus já na quinta-feira, haja saúde, gurizada. E vamos assim, sexta, sábado, domingo, segunda, com sol. Não esquece de mandar teu recado, 998-39-101, vamos ver quem é que tá se manifestando por aqui. Daqui a pouco tem informações aí da ponte com o Cris Costa também, hein? Angélica De Vitti de Lajeado tá na promoção Costelão Farroupilha, certinha a resposta, Brate Supermercado e Encanto. Participando também o Davi Supets do bairro Planalto em Lajeado, sempre mandando seus whats aqui o Davi Supets. Hoje, gurizada, no Sem Censura vai ter lançamento de mais uma promoção da Encanto, fica ligado.
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0: Muito bem, vamos aproveitar e acionar o nosso Cris Costa lá de Encantado, aliás, Cris, que daqui a pouco, 11 da manhã, vai estar no ar com a gente aqui também. Por enquanto, ele tem informações. Fala, Cris, bom dia.
5: Bom dia, Heron Dalmolin, ouvintes da Encanto, falo aqui da ponte da IRS 129, a ponte bloqueada entre Encantado e Mussum. Hoje não há trabalhadores aqui na obra, recuperando o pilar, né? Devido à instabilidade, devido à elevação do rio, não há como trabalhar aí embaixo da ponte. O que se tem de momento é a passagem das pessoas, né? Que não está liberada pela empresa EGR. Ontem o presidente se pronunciou dizendo que não há liberação para pedestres, mas não é o que acontece aqui no local, né? A empresa diz que está proibida a passagem, mas não é o que acontece na prática. A ponte está aberta, né? As pessoas estão transitando normalmente aqui. O que ainda não temos, né, é a previsão de liberação para veículos leves. Por enquanto, então, como eu falei, a empresa não está trabalhando, precisa esperar aí o rio baixar para que possa ser concluído o escoramento do pilar desta ponte. 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
0: Valeu, Cris!
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0: Tempo instável. Aliás, eu tava falando 21 graus, me enganei. Vai a 21 graus, não chegamos lá ainda em Lajeado. Tempo instável, com muito chuvisco. Cuidado você que tá na estrada, com a aquaplanagem, visibilidade e tudo mais. A temperatura está na casa dos 17 graus.
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1: Tudo pronto, 9:27, vamos tocar música, que é o que você quer para dar trilha sonora pro seu trabalho, pro seu descanso, pro seu lazer. Boa terça-feira aí, junto com a gente aqui no 100.1 do Radinho, do velho e bom Radinho. E na internet, claro. Até às 11, o Vitamina 100. 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Forte abraço aí pro Michael, pra Ana, pra toda a equipe. 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Essa é a rádio mais eclética do Brasil. Toca de tudo aqui no nosso multiverso. Vem chegando Zé Neto e Cristiano com a Cadeira Cativa.

0: Nossa, Encanto FM do Vitamina 100, o BTS sempre bombando, esse pop, K-pop do BTS, que pega muita gente, tem fã clube, tem tudo. Vocês ouviram nesse bloco a nova da Ana Castela, ela botou o Rincon pra cantar, entre aspas, né? Só faz uma voz ali, mas enfim, música que bombou lá em Barretos, com o DJ Boss, Não É Pressa, É Pressão. Teve também o Pinguim com a Bruna Magalhães e o Zé Neto e Cristiano, pra mostrar que a nossa é a rádio mais eclética do Brasil. Daqui a pouco tem mais. Alô, Fernanda Schmitz, Gerhard de Arroio do Meio, tá inscrita aí na promoção Costelão Farroupilha, Brate Supermercado e Encanto FM. Lembrando, dois ouvintes vão se dar bem ganhando churrasco, uma churrascada aí de R$700 para cada um. Carne de primeira, claro. Quito Trindade de Lajeado também tá na promoção, mandando seu WhatsApp pelo 998391001. O Murilo Alan Silva de Lajeado, a Rafaela Fernandes Silva também, ainda, quem, cadê aqui? Bom dia, promoção Costelão, Brat Supermercado Encanto, Carla Maribel Andres de Coqueiro Baixo, alô Coqueiro Baixo. Pessoal de Coqueiro Baixo podia mandar mais watts, né? São raros os watts de Coqueiro Baixo. O que acontece em Coqueiro Baixo? Michele Barker, Santa Clara do Sul, Helena Weber, de Estrela, todo mundo nessa.
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0: 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E a hora? 19 para as 10.
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6: Doze minutos para as 10. Vamos, bora, como diz o filósofo Giovanni Gil. Estamos aqui com Vitamina 100. Não esquece de pedir tua música. Às 11 da manhã tem as mais pedidas da terça-feira. 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E agora o programete que gerou inclusive um programa. A gente destaca uma música de 2019. Melim tá chegando aí com Gelo.

0: Sorriso Maroto, com participação do Ferrugem, grupo Bens a Deus, Perdas e Danos. Teve até o Merchan entrando no ar aí no meio. O polimento aí no meio da música do Sorriso Maroto. Perdão, foi babado aqui, mas não dá nada não. Vamos adiante, 10 horas em ponto, é amanhã de terça-feira. Você está no Vitamina 100, tá estranhando que o Carioca não tá no ar, não tem nada, o homem tá bem, apenas a voz é que não vem, aí estamos aqui, segurando as pontas. Por falar em segurar as pontas, a dupla dinâmica tá nas ruas e tá chegando.
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0: Opa, será que estão de barco Giovanni Gil e Gabriel? Alô, Gil.
2: Bom dia, Heron da Mulim. Terça-feira, e como é que nós estamos?
0: Como?
2: Vamos pra cima dela. Semaninha que não termina, rapaz, mas o que também não termina são os prêmios pra galera. Então, bora faturar. E o que nós teremos hoje? Ele voltou, o querido voltou. Fala comigo, Gabriel, o querido. Conta o que a gente tem.
3: Bom dia, Giovanni Gil. Olha só, o querido tá querido. Tem lixeirinha personalizada da Encanto, a caneta Doce da Sul Doces, um pirulito que brilha no escuro, e também o adesivo para estar colando aqui junto com a gente.
2: Então partiu Pit Stop, e onde é que nós estamos? Aqui ó, na rótula da 130, no posto do Arco. Então galera, bora vir faturar, é pra cima da terça-feira. Vamos! 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
0: Que barbada! Chega lá, pega teu prêmio!
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0: Encanto, a rádio que te dá dois costelões Farroupilha e a hora certa. 10:02, bom dia.
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10: 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Informando pra você a temperatura no vale. Vai a 21 hoje, agora tá 17 graus.
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10: Ah, o Concisa vai auditar o contrato com a empresa responsável pelos profissionais do SAMU no Vale do Taquari. A medida ocorre após denúncias de possíveis irregularidades trabalhistas e administrativas encaminhadas ao Ministério Público, à Câmara de Lajado e ao Corém RS. A fiscalização vai analisar documentos, pagamentos e encargos da empresa que mantém um contrato anual de cerca de R$5.700.000 com o consórcio.
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10: Tá chegando o pedido musical. 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
10: 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Gabriel, o Giovanni Gil estão te esperando com muitos prêmios. 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

minutos, ótima terça-feira. Ai, o cara até se perde. 1º de setembro começa. Primavera tá apontando ali, né? Tomara que seja uma primavera que venha, uma primavera manda o El Niño se catar e que venha uma primavera bonita, boa, com. Primeiros dias aqui vão ser bonitos, pelo que está dizendo aqui a temperatura e a previsão do tempo, né? Com sol, com friozinho ainda de inverno, podemos ter até 4 graus no domingo em Lajeado, tá mostrando a previsão aqui, mas a partir de amanhã é sol a perder de vista, que beleza. 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Não esquece de mandar recado aí, hein? 998391001. 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Fred e Fabrício, você não cuidou.

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2: Márcio de Lajeado toca de ferreiro.

0: ar, mas essa aí, eu digo, mas que música é essa? Tem essa aqui, ó, olha aí, ó, ele pegou aqui, ó, Cake by the Ocean, DNCA, vai dizer que não é parecida, vou ver se conhece, né, essa música, um pop. Aí, ó. Vamos tocar no Essa Rolou Hoje, aí você tira as dúvidas, se não é o Di Ferreiro, Deixa Sonhar. É o Vitamina 100 tocando som pra você nessa manhã de terça-feira. Eu quero falar de esporte rapidamente aqui, porque hoje tem jogo, Copa do Brasil, baita jogo, Clássico Mineiro, Atlético Mineiro e Cruzeiro, às 9 da noite, na Arena MRV. O primeiro jogo foi 1-1 e sai o primeiro classificado para semifinais. Lembrando, tem Grenal na quinta, também às 8 da noite. Aliás, o jogo de hoje é às 9, né? Na quinta, às 8 da noite. O empate do primeiro jogo deixou tudo para decisão na arena, vamos ver quem vai passar. E pela divisão de acesso do Campeonato Gaúcho, o nosso Lajadense, precisando muito de toda a sua torcida, vai jogar contra o Guarani de Venâncio Aires, que também não tá bem, né? Tá na 14ª colocação, é o antepenúltimo na colocação, Guarani de Venâncio contra Lajadense, clássico do Vale, hoje às 8 da noite, que vença o melhor.
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1: Olha o sol dando as caras, fazendo uma abertura aqui no São Cristóvão, em Lajeado, mas muitas nuvens no céu, ele vai e volta e estava exatamente assim na previsão. A temperatura ainda não reagiu. 17 graus em Lajeado.
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Tá minando a sua manhã de terça-feira. Vamos pegar uma vitamina D que tá fazendo falta depois de tantos dias sem sol. Ah, vai ter muita vitamina D nos próximos dias com o sol pegando, mas ele já tá dando as caras aí pra matar a saudade no dia de hoje. Como é que tá aí na sua cidade? Não esquece de mandar seu recado 998-39-1001. Últimas chamadas aí pra você poder pedir sua música, porque às 11 tem as mais pedidas, hoje com o Cris Costa e a Jennifer da Costa de Mussum, foi a mais recente ganhadora do par de ingressos pro cinema, porque quem manda recado de áudio concorre, um ouvinte por dia premiado para ir no Arcoplex aqui do shopping curtir o filme da sua preferência. 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
1: Oi, eu sou a Ana Paula de Lajeado, toca uma do Jorge.

0: o pagode do Atitude 67 com Fábio Brasa, clássico 90. Teve os Garotinhos, teve Jorge Mateus, Rugel, ou Rugel, eu acho que é isso, é o nome do DJ francês no pop internacional, tocando também aqui na sua Encanta FM, é o Vitamina 100, vitaminando a sua terça, que tem sol, pelo menos em Lajeado, aparecendo aí bonito. Nuvens passam, tapam o sol aparece de novo, vai ser essa briga hoje, briga feia. Até subir toda essa umidade, imagino que amanhã também vai ter muita nebulosidade, depois o sol vai abrir mesmo e aí fica com a gente. Abraço Machado, sempre ligado com a gente em Encantado, mandando seu recado aqui pelo 998391001. Promoção Costelão Farroupilha, bombada, Brati Supermercado Encanto, Angélica De Vitti, de Lajeado tá fazendo a sua inscrição, é muita gente. Ederson Mauri Lutz, também de Lajeado, mandou aqui em 2 watts, cara. Vou consultar o departamento de Veja Bem aqui, como é que funciona essa história aí. Costelão Farroupilha, Maritana Lorenzon Blau, alô Maritana, em Capitão, curtindo a gente, fazendo a inscrição também. Moisés Gilvan Borges, de Roca Salles, também participando da promoção. Mais gente. Deixa eu ver aqui, abrindo o Whats, a Júlia Branquer, de Arvorezinha. O Bom Dia também, com foto e chimarrão. Quem é que mandou pra gente aqui? Um mate bonito, não tá aparecendo. Nosso Whats tá meio louco aqui, cara. Deve ser essas instabilidades. A Kátia Maria Bachmann. Alô, Kátia, valeu. Bom dia pra ti também, bom chimas. Quem mais? Josiele Desengrini, Arvorezinha, Andressa Rentes, Capitão. Recado de áudio aqui, terçou. Quem é que tá aí? Alô?
1: Bom dia, terçou. Quero participar do sorteio de ingresso pro cinema. Ana Elisa, Lena Ramiro, de Lajeado.
0: Ana Ramiro, Lajeado. Valeu, Ana. Obrigado pela mensagem. Também Rafaela Fernandes Silva e o Murilo Alain da Silva concorrendo. Mais uma pra conta, Alexandre Vasconcelos, Cruzeiro do Sul, Darcy Supitz, Lajeado, olha quanta gente, cara. Cláudia Oliveira de Moura, Cruzeiro do Sul. E grande abraço aqui pro nosso colega Josué da Lalasta, que tá mandando alô teste, ele fica testando aqui o WhatsApp.
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6: O governador Eduardo Leite admitiu pela primeira vez que pode precisar negociar com o próximo governo a concessão do bloco 2 de rodovias gaúchas. A proposta está sendo reformulada depois do leilão ser cancelado por falta de interessados. E o aporte público, inicialmente previsto em R$1,5 bilhão, pode aumentar. O governo espera concluir a nova modelagem para tentar realizar o leilão em outubro.
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2: Por falar em Costelão Farroupilha, Semana Farroupilha, tá chegando um gauchão de apartamento. Alô, Teta Rodrigues.
4: 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Bom dia, Nica.
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4: Ei!

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2: Muito bem, seguindo por aqui para passar régua no Vitamina de hoje. 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
2: Luan Santana, olho marrom.

Telefone Sem Fio, pra fechar aqui o Vitamina 100, que teve Latino e teve Luan Santana nessa finaleira. Grande abraço pro nosso ouvinte, o Sandro Enrelvado, mandando foto, dizendo que tem sol, tá bem igual aqui Lajeado, muitas nuvens, o sol passando, vai tendo essa briga toda. Um abraço também pro Gustavo Branquer, o Guto em Arvorezinha, outro fiel ouvinte, sempre ligado com a gente. 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

0: 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E a hora? 11:01.
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0: O sol já tá fazendo efeito, já tá subindo a temperatura, que na previsão diz que vai a 21 graus em Lajeado. Agora 18 graus. 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

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O litro do leite na indústria continua cotado em R$2,54 na média. A saca de soja, R$135. A saca de milho, na média, R$60. O quilo do suíno, R$5,02. O dólar, R$5,15. O euro, R$5,98. E o grama do ouro, R$656. 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
5: Muito bem, vou fazer um intervalo, uma pausa, eu quero comer, vou almoçar, porque eu volto meio-dia no Sem Censura pra ficar com vocês. Aliás, já anunciei e vou anunciar de novo. Tem promoção nova chegando. E tá chegando ele, não é escoteiro, mas tá sempre alerta. Cris Costa, direto de Encantado, comandando as mais pedidas. Bom trabalho, bom programa, Cris.

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1: Valeu, Heron Dalmolin, bom almoço pra ti, meu querido. E a partir de agora, tudo comigo. As mais pedidas da Encanto, chegando.

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0: Fala, moçada, Cris Costa na área, começando mais uma edição das mais pedidas da Encanto, hoje excepcionalmente comigo, né? Como você já deve estar sabendo, o Carioca aí, o titular do programa, né? Está com problemas em sua voz. É, rapaziada que trabalha com a voz, tem essas questões, né? Às vezes a gente fica meio maleixo, fica sem voz. Melhoras pro Carioquinha aí, viu? 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Abraço, Dani Sérgio. Senhoras e senhores, está começando aqui na Encanto.
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0: 11:08, Eduardo Costa, uma das mais tocadas no Brasil. Imagina eu.

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1: com o Grupo Menos é Mais, Investigador Sem Coração, aqui nas mais pedidas da Encanto. Vai mandando o seu recado, 998391001. Mandar aqui um alô pra Isabel de Encantado participando com a gente. Tem áudio chegando, áudio a gente coloca no ar aí, mande o seu, né?
2: Bom dia, tudo bem?
1: Oi, bom dia.
2: Fala, Antônio.
1: Fala, Antônio.
2: Filho do Paraguai, manda um abraço pro David Mar, pro Rodrigo Kessler aí, que tá levando nós aí pro Arroio do Meio fazer um piso.
1: Beleza.
2: Estamos saindo de Colinas. É o Felipe também. E tem o Mudinho também. Fala aí, Mudinho. Eita, toca uma bomba pra nós aí.
1: Abraço, meu irmão, valeu. O Murilo também tá com a gente aqui, a Rafaela. Quem mais aqui? Chuva. Chuva na capital do chimarrão, Venâncio Aires aí, né? Alô, Martins com a gente também, um abraço, valeu. Quem mais tá com a gente? A Eveline de Lajeado participando aqui das nossas promoções, né? Falar em promoção, daqui a pouquinho no Sem Censura tem promoção, hein? Fique ligado. 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Gustavo Adolfo, informando aqui para você a hora certa em português. 11:18 em inglês.
3: The time is 11:18 a.m.
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1: 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E a temperatura? 19 graus.
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1: Já estamos de volta, ao vivo no estúdio na cidade do Cristo Protetor Encantado. As mais pedidas da Encanto pra você na número 1. Ótima terça! O sol tá querendo aparecer, né? 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As mais pedidas da Encanto seguem.
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1: 11:26. Olivia Dean, Man, I Need You.

0: Luciana Fagundes com Manu Batidão, beber até te esquecer, aqui na programação Luísa Sonza, diferentemente a Luísa Sonza, sensual Luísa Sonza, né? Que é a atração do Rock in Rio esse ano, ela que se apresenta dia 7 de setembro, né? Várias atrações aí, são 140 atrações, entre elas Gilberto Gil, Ivete Sangalo, Luísa Sonza, Sepultura, Loki e Pedro Sampaio. E é o nome, na verdade, o Brasil reúne 140 atrações do festival, né? Na sequência aparecem Estados Unidos com 20 artistas e Reino Unido com 10 artistas. 100 cantores só do Brasil vão se apresentar nesse Rock in Rio. E entre eles está, né, a Luísa Sonza. Fechando aí mais um bloco das mais pedidas da Encanto. Mandar um alô aí pra Lirce, tá ligada com a gente. Valeu, Lirce. Michele, de Santa Clara do Sul. Martin, de Estrela, sempre na escuta. Valeu, um abraço. Quem mais aqui? A Mabili, de Capitão, também participando. Lério Alves, de Conventos Lajeado. A Jussara, de Cruzeiro do Sul. Tem áudio também da nossa audiência. Vamos lá, deixa eu ver. Fala aí.
1: Bom dia, bom dia, bom dia. Bom tudo dia. Certo, pessoal da Encanto? Tudo. Aqui é a Mariela em Borges Frite de Lajeado. Me coloca no sorteio dos ingressos do cinema. Manda um beijão pro meu marido Joel. Fala que eu amo ele demais. Valeu, boa terça-feira a todos.
0: Valeu, querida, pra vocês também. 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
0: Arroio do Meio vive a partir da próxima semana a 33ª Feira do Livro na Praça Flores da Cunha. O evento gratuito segue até o dia 12 de setembro com cerca de 15 mil livros, atividades culturais e participação das escolas, além de encontros com o escritor Pedro Guerra. A programação marca a retomada da feira após o cancelamento da edição de 2023, provocado pela enchente histórica que atingiu o Vale do Taquari. 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
1: 14 pro meio-dia, de volta aqui na número 1 do Vale. Setembro chegou! Um ótimo setembro pra você!
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1: 13 pro meio-dia, segue as mais pedidas da Encanto. 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
1: Zezé de Camargo e Luciano. Aliás, só Zezé de Camargo, né? Irmão da Lua, amigo das estrelas. Em carreira solo agora.

0: Thaís aqui na programação, tão bonito, nas mais pedidas da Encanto, fechando todas por aqui. Depois dos comerciais vem a propaganda eleitoral gratuita e também logo após o Sem Censura.
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0: Destaques dos principais portais da internet no UOL. O PIB do Brasil desacelera e cresce 0,5% no segundo trimestre. Consumo recua sobre juros altos. No Terra, Joesley Batista se reuniu com Trump e pediu redução de tarifa sobre carne do Brasil. No IG, bandeira amarela. Entenda por que a ANEEL vai manter acréscimo na conta de luz em setembro. Clique RBS. Após 3 dias de buscas, grupo desaparecido em trilha de Morrinhos do Sul é encontrado. No G1, Mendonça dá 5 dias para PGR explicar mensagem de Vorcaro pedindo proteção de Gonê e de Andrei. No R7, saiba o que muda com o decreto que estabelece novas regras para a venda de ingressos. 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
3: Muito bem, vem aí a propaganda eleitoral gratuita no rádio. E logo depois, os malucos do Sem Censura. Tô de volta na programação a partir das 3 da tarde com o 100 por hora. 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Até mais.

0: setembro de 1997.
1: Observatório Nacional, 11 horas, 59 minutos, 50 segundos.
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1: 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Meio-dia e 26.
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3: 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Quer saber mais? 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
2: Atenção, crianças.
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0: extensora.
1: A senhora quer comprar a moto e não quer pagar.
2: Não, eu quero comprar a moto. Quero que vocês vai tudo acartelado e fazer a moto. Só que eu já tô falando a real. Eu não tenho dinheiro pra pagar.
1: Nenhuma parcela?
2: Nenhuma. E não vai haver nunca a possibilidade de eu pagar.
1: Entendi.
2: Aí vendam se quiser pra mim, consciente desse erro.
1: Entendi.
2: Que vocês vão cometer.
1: Entendi.
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3: Opa! E aí, minha gente, chegando! Essa é a maluquice do seu rádio, depois das propagandas políticas, ele está aí, meu amigo Papael, tudo bem? Vocês, o candidato Papael, o candidato que vai cuidar do quê, meu amigo?
4: Das galinhas.
3: Olha isso. Você, Giovanni Gil, se fosse candidato, o que você ia cuidar?
5: Do meu bolso.
3: Ah, muito bem.
4: O senhor é sincero. Eu sou sincero. Vou votar no senhor.
3: Olha aí. Você, Eron Felipe Dalmolinha, cuidar de quem?
5: Não, eu não sirvo pra essa.
3: Eron, se um dia eu vou dizer político, olha, eu não gosto de eu sonhar, posso sonhar aqui, posso falar isso?
5: Pode. Desde que o sonho seja teu, não me inclui. Nessa aí,
3: não. Se um dia eu for governador, você vai ser meu secretário de cultura.
5: Boa.
3: E tu pode anotar isso, que daqui um tempo algum prefeito vai te chamar pra ser secretário de cultura. Tu pode ter certeza disso. Pode ter. E vai ser uma baita aquisição.
5: Não, tô fora.
3: Não ia aceitar? Tu não ia aceitar, não?
6: Mas, cara, eu prestando atenção nessa eleição, prestando atenção, né? Já alguma. Que praticamente uma semana. Cara, eu já sei. Sabe
3: que
6: eu tenho
3: uma. Sabe?
6: Eu tenho uma graninha pra aplicar de vez em quando.
3: Pra aplicar onde?
6: Eu vou comprar um caminhãozinho.
3: De quê?
6: Eu não sei ainda se vai ser um baú, um truque. Não, porque o que eles estão falando de mudança, cara, eu vou comprar um caminhãozinho. Só não sei se essas mudanças vão ser dentro da cidade.
3: Ai, mas meu Deus do céu. Eu
6: tô
3: cara.
6: Pensando em fazer isso.
3: Vou te dizer uma coisa, mas tudo certo, gente. Vamos lá. O motivo da gente tá aqui é de falar a verdade.
4: Olha também, aí! Né? Fala, o que houve com o Carioca?
3: O Carioca tá debilitado.
4: O quê? O que é isso?
3: Ele tá sem voz.
4: Oi?
3: Temos áudio dele aí falando. Alô, Carioca, tá na linha?
6: Não, peraí.
3: Calma,
6: meu. Alguém já se enforcando.
3: Não, credo. Meu, não faz isso.
5: Eu só tenho curiosidade em saber onde é a injeção.
3: É no bumbum, né?
5: Ah, é?
3: Sabe que no bumbum chega mais rápido do efeito?
5: Como é que tu sabe?
3: Verdade.
6: Não, peraí.
3: Deixa eu te falar a verdade, eu já fiz injeção no bumbum.
6: Tá, mas
3: é a parte mais macia, onde chega mais rápido o efeito.
6: Isso aí nós vamos ter que perguntar depois pro nosso sábio Eron Dalmolin. Porque na verdade, esse tipo de injeção, ela é intramuscular, né?
5: Então, pode ser no braço, pode ser na bunda.
6: Exato. Agora, tu vem dizer que na bunda. Não, tu disse que era mais rápido na bunda.
3: Mas ela chega mais perto do
6: efeito. Tá, mas não, cara, na bunda, até chegar na garganta, eu acho que é mais longe do que no braço.
5: Exato.
3: Não, mas a bunda dói menos, é, não é, Aron?
5: Não sei, cara.
3: Tu
5: poderia nos contar mais sobre isso.
6: Tu pede com xilocaína ou sem xilocaína?
3: Não sei isso aí, gente, mas é verdade.
5: Pergunta pro Carioca quando ele voltar.
3: Não, mas calma aí, vamos lá. Você já fez injeção na bunda?
5: Quer dizer que na bunda tu não sente, é isso?
3: Não, na bunda não. Não dói nada. Vocês são de sacanagem comigo, cara? Não vou falar.
6: Teta, o Carioca não tá aqui, mas ele me permitiu dizer. Tu mudou.
3: Não é isso, cara. Quanto faz? Alguém de vocês nunca fez injeção na bunda aqui?
6: Eu já fiz, mano.
3: Tu já fez, Aron?
6: Cara, mas tu já tá assim, pelo amor de Deus.
3: E não dói menos do que no braço?
5: Não sei, porque teria que dar nos dois. Eu acho que depende da vacina. Tinha uma aqui no braço que era terrível. Eu acho que era da raiva antigamente. Meu Deus do céu, a dor.
6: Não era aquela da pistola também? Eu cheguei a tomar aquela da pistola que fica aquela marca.
5: Ah, essa aí eu acho que era mini.
6: Não é a BCG? Aquela famosa.
3: Bem antiga. É aquela que fica a manchinha, né? Ficar marquinha. Sabia que você tem que ficar. Se não ficar marca, é que não deu certo? Sabia disso?
5: A última vez que eu tomei essas vacinas, eu tava andando em Porto Alegre, um cachorro me mordeu a batata da perna. Quietinho por trás.
6: Aquelas do umbigo?
5: Rasgou a calça jeans, cara. E mordeu, saiu sangue.
3: E teve que tomar a vacina.
5: Aí eu passei na frente, não sabia, um cachorro achar de rua, não sabia. Sumiu, o cachorro se mandou, deu área, vazou.
3: Meu Deus, também essa carne dura.
5: Me informei com o médico, só osso.
3: Osso.
5: O cachorro deve ter ficado decepcionado. E aí, cara, tinha que tomar remédio pra raiva. Pra raiva era 5 em períodos de a cada um mês e pouco, e ela tomava uma.
6: Mas não tem aquela.
5: No braço.
6: Mas não
5: mais
6: tem.
5: Uma vez era no umbigo.
6: No umbigo, né?
5: Isso. E outra que é a raiva, e tem outra que tinha que tomar duas. Eu não me lembro o que era.
3: Mas que sacanagem.
5: Ah, tá louco? Dói pra caramba.
3: Eu tomei na enchente aquela do tétano. A do tétano.
5: Tétano, dói. Isso aí.
3: Essa do tétano. Tétano e errado. Essa aí, eu tomei isso aí.
5: Depois que das vacinas, né? Da pandemia, claro.
6: E a do tétano, se eu não estiver enganado, tu toma num ciclo de 10 anos.
3: Isso aí, isso aí. E o pessoal acabou fazendo, tinha gente que não tinha mais nada lá com a anotação, né?
6: Sim.
3: E aí o pessoal acabou fazendo todo
4: mundo. Mas é boa.
3: Qual piada?
4: Vocês dois estavam na festa?
3: E aí?
4: Na balada?
6: Tentando ser feliz.
4: Isso!
6: Se descobrindo.
4: Só que não acharam nada, não tiraram nem profumo.
3: E aí?
4: Aí, 6 da manhã, saindo da festa, fechou a festa,
6: veio lá pela cidade. Eu lembro.
4: O Teta passou na frente da farmácia que tava aberta, olhou e disse: gelo, eu vou ali tomar uma injeção.
6: Eu digo, mas pra quê?
4: E aí disse ele: assim eu mostro a bunda pra alguém.
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3: Aí, nome de quem, Gil?
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3: Feito! Ô, gente, passa rapidinho, é mais curtinho, mas a gente vai fazendo aqui, começar mais um mês de setembro. Hoje, início de setembro, mês do gaúcho, mês farroupilha.
6: Que? Perdi meus brincos.
3: Eita, índio, velho, é o mês.
5: Teta Rodrigues, gauchão de apartamento.
3: Ei, eu tenho orgulho de ter minha bombacha.
5: Bombacha com zíper na bunda.
3: Sai daí.
6: O Teta tá decepcionado.
3: Por que decepcionado?
6: A solda Belmonte.
3: Por quê?
6: Não, eu fiquei sabendo já.
3: Por quê?
6: Não, é que como tu é gaúchão de apartamento,
3: sim,
6: aí o Teta foi lá na Belmonte e disse assim: tchê, eu quero fazer um costelão. Aí o cara veio, cara. Um costelão.
3: Vai, perdão, costela boa.
6: Cara, um costelão de uns 12 quilos.
3: E aí
6: o Teta diz: tchê, mas como é que eu vou botar isso dentro da minha air fryer?
3: Opa! Ai, bota em pedacinho. Gente, vamos nessa. Conhece alguém que tá de aniversário aí, Giovanni Gil?
6: Cara, tu sabe que hoje pela manhã eu dei uma olhadinha rápida, mas muito rápida, rápida mesmo, pra ver se tinha lá aqueles conhecidos, né? E tu sabe que...
3: Tem.
6: Tem conhecido, cara.
3: Quem?
6: Eu quero mandar um abraço super especial, sabe pra quem?
3: Pra quem?
6: Pro Joel Antônio Gregori.
3: Ô, Joel.
6: O Joel vende o suquinho da confusão, pra quem não sabe.
3: Olha,
6: viu?
3: Aí.
6: Isso. É de Alan's Bisque.
3: E você, papai, conhece o Joel?
4: Hoje, qual é o Joel?
3: Aqui.
6: Ah.
3: Gente, se você conhece alguém que quer mandar um beijo especial, manda pro WhatsApp da Encanto. Vamos nessa, que aqui tem pensamento. Heron Felipe Dalmolin, é contigo.
5: Se a saúde dependesse de sentar depois da injeção, eu estava em apuros, carioca.
3: Meu Deus, aí tá doendo o bumbum dele?
5: Vai lá, pergunta pra ele.
3: Vou pedir pra ele.
6: Cara, quando eu lembro que já virei noites, andei com grupos até perigosos, já fui pra casa de estranho, fui a festas insalubres. Hoje, às 22 horas, eu já estou cansado e a bateria social em 1%. Heron Felipe da Molina.
3: Opa! Peguei o telefone do...
5: engraçado isso.
3: Peguei o telefone de um amigo, não vou falar o nome dele, mas só vi uma frase que dizia assim: eu hoje queria um beijo fitness.
6: Olha.
3: Aquele que dá vontade de tirar a roupa e fazer um cardio. Não vou dizer quem. Ai, meu Deus do céu. Aqui tá começando as manchetes.
5: Muito boa tarde, Rádio 20, sintonizados na Encanto FM. Está no ar as notícias do momento.
3: Olha aí, Zé.
5: Culinária. Copa do Mundo de Tiramisu na Itália está em busca de jurados para a competição. Giovanni Gil, o que é isso?
6: Vamos lá!
3: Vai, Gil!
6: Olha, parabéns! Então tá, olha, a Copa do Mundo em tiramisu realizado na Itália, está de portas abertas para quem desejar ser um degustador oficial.
4: Mas o que que é isso?
6: Esse evento, ele celebra aí o 10º aniversário, agora em 2026, e está buscando 130 jurados.
4: Não, mas depende do que é, eu vou.
6: É, não, ó, são jurados amadores para avaliar as receitas.
4: De quê?
6: São receitas culinárias.
4: Ah! Esquece, tirame tu. No...
6: E aí, ó, que é isso? Fácil, ó. Se você quer se inscrever, Papael, para esse
4: júri. Como é que faz?
6: É um júri popular e estão abertos aí interessados de qualquer parte do mundo. Então é só você ir lá procurar e aí cai para dentro. Para garantir a vaga, esses candidatos precisam ser aprovados num teste que vai acontecer online.
4: Da farinha?
3: Não, meu!
6: Epa! Aquele lá é perigoso.
3: Meu Deus do céu.
6: Vai que os corrugados já estão com alguns desgastes.
4: Eu não entendi o que é esse tiramisu.
3: O que é isso aí?
6: Isso aí é sobre uma região que tem na Itália. E aí o nome é em prol a essa região.
3: E o que eles fazem lá, Gil? O que é? Sabe
5: deixa
3: muito.
5: Deixa eu explicar.
3: Vai, explica.
5: Tiramisu é tipo aquele negócio com bolacha champanhe, um doce.
6: Isso.
5: Em camadas.
6: Isso.
5: Um sanduíche doce.
6: Isso.
5: Por que tu não falou, então?
6: Desculpa.
3: Aquele redondo assim, né? Redondinho.
5: Não, tem quadrado, tem redondo, tem tudo que é tipo.
6: É muito parecido até com aqueles...
3: Wafer.
6: Não.
5: Isso, tem a ver.
6: Também.
5: Com bolacha champanhe, café, isso. Bolacha champanhe.
6: Isso aí. E aí, cara, nessa entrevista online pro cara que quer participar desse concurso, tem 15 perguntas.
5: 15.
3: Qual é?
6: Aí o questionário abre desde a história e a cultura.
4: O teu nome.
6: Exatamente. Tem que responder sobre a história, a cultura dessa sobremesa ou uma iguaria, né? Que são as regras oficiais da disputa.
5: Pô, para aí, o cara bota na IA, a IA responde tudo.
3: E como é que
6: pois
3: vai fazer
6: é,
3: isso aí?
6: Cara. E aí, o quiz vai ficar disponível. E aí, que tal? Esse quiz vai ficar disponível a partir das 10 horas da manhã do dia 12.
3: E vai até quando?
6: 12 de setembro. 12. Vai até o dia do evento, né? Aqueles que foram selecionados vão atuar como jurado nos dias 9 e 10 de outubro. Quando assim lá terão avaliação e os interessados tradicionalmente serão aí preparados ao vivo pelos então competidores que estarão nesta prova.
5: Ah, mas aí tem uma falha, tá louco? Como é que o cara vai fazer online isso aí, só se fosse ao vivo?
6: Pois é, cara.
5: Não, o cara
3: pesquisa. Vai botar na IA, joga na IA.
6: Mas aqui eu acho que é a questão da inscrição. Para os inscritos.
5: Ah, mas então pra que escrever história do não sei o que, entendeu? É que nem lá perguntar pra uma candidata de Miss, fazer uma entrevista online, ó, fale sobre a cidade e tal.
3: Não tem mais o que fazer.
6: É que segundo o Francesco, conhece o Francesco?
3: Credi.
6: Ele é o fundador e também o organizador dessa Copa do Mundo aí. E ele diz o seguinte.
3: O que ele fala?
6: Que esse torneio, ele se tornou essa necessária expansão por causa da dimensão do júri para acompanhar a demanda. É que, de acordo com o Francesco, tem uma visão mais precisa, né, sobre a evolução do paladar.
3: Ai, meu Deus
6: então,
3: do céu.
6: Então, claro, é que hoje...
4: E aí
6: tu vai pedir um tiramisu, e aí vai vir aquele negocinho ali, quanto é que custa, papai?
4: Não, eu quero saber quanto é que paga pra ser jurado.
6: Provavelmente, eu acho que tu ganha.
3: É aqui o pessoal que vai degustação de vinho.
4: Eu quero saber quanto é que eu ganho.
3: Me ajuda aí, papai. Aqui, enólogo, degustador de vinho, é isso? Isso, o pessoal ganha pra tomar vinho, viu? Olha aí, ó. Tu tinha que escrever nisso aí também.
6: Olha, o final da competição, pra antecipar a situação, ela acontece lá entre o dia 11 de outubro. E durante o evento, o público poderá adquirir essas sobremesas produzidas pelos campeões em edições anteriores. Informações detalhadas do concurso, incluindo teste prático, preparatório, estão disponíveis no site desta Copa. Além de atualizações compartilhadas nos canais da organização em redes sociais oficiais.
5: Só para não deixar passar em branco ali na história do enólogo, Teta, lembra que como é que é o nome dela lá em Bento, que nos deu uma aula de...
3: As meninas lá.
5: Vou lembrar o nome dela daqui a pouco. que o enólogo é o cara formado,
6: tá,
5: faz faculdade, estuda vinho, estuda uvas, estuda todo o plantio, tudo, né? De colher,
6: ele sabe da acidez do.
5: E aí o sommelier, que é aquele mais, que era ela no caso, é mais na parte de superficial, digamos, do vinho mesmo, especificamente do vinho, para fazer justamente degustação. Essas coisas todas, entendeu?
3: Ah,
5: o enólogo é o fura mais embaixo.
6: Tá. E assim, ó, aí que vem a questão, que nem o enólogo, ele provou o vinho, tá nos padrões. Aí a partir dali que ele começa a se engarrafar, alguma coisa assim?
5: Ah, que pergunta difícil e ampla.
3: Tem que saber, né? Conforme a fermentação do vinho.
5: O que eu sei que o vinho é um organismo vivo, ele tem um período pra ser degustado.
6: Mas eu tenho como é que é? Quando tu é doutorado já nessa coisa, nessa questão. PhD? PhD? PhD.
5: Sim.
6: Eu já sou PhD.
3: Em quem, Gil?
5: Sim, em bebê.
6: Bebum.
5: Opa! Já sei que o vinho, a uva, desde que planta aquela safra, digamos assim, tá plantada. Até colher efetivamente, fazer o vinho ali pra venda e tal, tá, leva uns 4 anos.
3: Olha,
5: o cara só vai recuperar aquele investimento dali a 4 anos.
3: Ah, olha aí, viu, gente? A pepita! Eita! Falando em pepita,
6: bota,
3: gente.
6: O sinal da pepita?
3: É sinal da pepita, nós temos. Não está disponibilizado.
6: Falta, paz.
3: Que é isso? Faltou, que saudade. Faltou, como diz o DJ, faltou o DJ.
6: Opa!
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3: Zé, chegando!
5: Muito bem, vamos adiante. Agora ela, Charlotte, nos traz um resumo das novelas da semana.
3: Charlotte, seja bem-vinda.
5: Obrigada, meus amores. Olha, são muitas novelas, por isso eu vou só nas mais importantes, tá? De acordo com o desejo da minha querida ouvinte, a dona Laudina de Azepan.
3: Olha aí, da onde que ela é?
5: Linha Roncadorzinho.
3: Olha aí, eu conheço de onde é Roncador.
5: É perto de Vestfália, pra esses lados ali.
3: Verdade,
5: Linha Roncadorzinho.
6: Chachá, mas esse teu perfume Carolina
5: Herrera.
6: Nossa, tá? Meu Deus,
5: minha amiga.
3: É que ela te deu?
5: Sim.
3: Ó, deve estar vencido.
6: Maravilha.
3: Que
6: Credo, não, tá lindo, gostoso.
3: Tem um odor
5: É o Gil, é o Gil.
6: É que eu tô meio próximo.
5: Depois você vai ver, eu já tô, já li a pauta, eu vi na notícia que vem depois. O Gil já está nesta nova onda.
6: Olha! É verdade. Não sei se não fica pra amanhã.
5: Meu Deus do céu. Pode ser, um cheirinho selvagem.
3: Muito bem.
5: Meus amores, vamos então com um resumo pra começar da novela Quem Ama Cuida, na Globo, 21h, tá? Você vai ver no capítulo de hoje que a Adriana vai ajudar o César depois do assalto e ele decide marcar sessões de fisioterapia com ela.
3: Olha aí.
5: O Pedro e o Ademir vão discutir na presença da Bruna e da Carmita. E a Silvana vai propor pro Thiago que ambos se aproximem de Ulisses a fim de que o filho recupere a presidência da joalheria.
3: Olha aí!
5: Também nós temos aqui resumos dos capítulos finais de Coração de Mãe, tá? Na Record, às 20h30. Essa novela tá demais, eu adoro essa novela.
3: Ah, é legal, né?
5: Você vai ver que hoje o Carsu vai ligar pra Bora, mas a Verônica vai atender o celular. O Assam vai planejar um jantar com o Izan e com o Gualnaz. O Carsu e a Bora vão se acertar, mas ela não consegue esconder o incômodo.
3: Meu Deus!
5: E finalmente a novela Amor Valente, lá no SBT.
3: Essa
5: eu tenho assistido pouco. A Isadora diz pro Afonso que é importante descobrir se o problema de impotência é culpa dele ou da Camila.
3: Olha aí. Como assim?
5: É, porque às vezes pode jogar pra nós mulheres, os homens são danadinhos, né?
3: Mas como é que a mulher não tem como ser a culpa dela?
5: Ah, do tipo, você não faz nada, você não me provoca, não agita o guri.
3: Que isso? Isso?
6: Ei, você não dá uma cruzada de perna.
3: Ó, respeito, ei.
5: Desculpa. Então, se a culpa for dela, vai ter uma arma pra controlá-la. Afonso vai se surpreender quando a mãe entrega as chaves de um quarto de hotel. Aí, furioso, o Afonso vai expulsar a prostituta do quarto porque não consegue fazer amor com ela.
3: Olha aí. Ei, calma, Charlotte. O João de Tijuca está dizendo que isso aconteceu semana passada.
5: Que ótimo, que ótimo. Chegou tarde o seu Whats, né? Ele mandou certamente semana passada esse Whats.
6: Foi embaralhado com
5: os outros. Já estamos com os novos capítulos. Muito obrigado.
3: Isso aí, nada de signo, nada hoje?
5: Não, hoje é novelas, no caso.
3: Não, tudo bem. É que eu,
6: não mistura.
3: É que eu queria saber dos signos hoje.
5: Azar é seu, vai olhar aí
6: no jornal. Vai lá no Zara Ionara, como é que é?
5: Vai nos genéricos.
6: No Zora Ionara.
3: Ô, Charlotte, você acha que eu devo confiar no signo da Alexa ou não?
5: Da Alexa?
3: É isso.
5: Claro que não, meu amor. Isso aí é genérico pra todo mundo.
3: Ah, é?
5: Claro, não é. Desconfie de quem fala tudo pra todos.
3: Entendi.
5: Porque nós somos seres únicos.
3: Ó, entendi, Gelote. Muito bem.
5: Nossas peculiaridades.
3: Que legal.
5: Para, Gil.
6: Gelote. Tu tá muito cheirosa aí, assim, que com a Carolina. Carolina Herrera.
5: Fala sem passar a mão, por favor.
3: Gelote, calma, fica aí, Gelote. Olha só, participando aí, mandando recado também.
6: Eu queria saber
3: aqui. Olha quem mandou aqui, ó. Tudo bom? Escutando vocês. A Amália Luiz, aqui tá tudo certinho. O Ederson. Gente, não esquece, antes o nome do responsável. Tem que botar a palavra criança, senão o sistema não pega a participação. Vamos de novo, criança, o nome do responsável completo, o nome da criança e a resposta se crede em campo. Tá bom, gente? Não esquece disso aí. Tudo certinho, tá bom, gente? Ó, nome completo, cidade do responsável e nome completo, até 11 anos do pequeno. Tem que botar a cidade do responsável também. Amália Luiz, tá aqui, Ederson botando tudo certinho.
6: Ó.
3: Quem mais? O Felipe mandou um oi pra gente. Valeu, Felipe.
6: Oi, Felipe.
3: Alô, John Costa, tá aqui também. Oi.
6: Olha o John
3: Pode
6: Costa,
3: falar, Johnzinho.
7: Oi. E aí, gurizada, tudo tranquilo?
3: Olha,
7: não, vamos aproveitar então que o Carioca não tá aí hoje, né? Vamos dar parte na minha campanha aí, né? Vamos
6: botar uma meia linha
7: mais o Sem Censura, né?
6: Sem chance, o Jonathan.
7: Não, já que ele tá debilitado, ele não vai poder sair pra ir aí xingar vocês.
3: Amanhã ele vem.
7: Se ele pensar nisso, ele já se sujou.
3: Não, não, não. Amanhã ele vem. Quem mais aí? Oi, alô.
8: Povinho. Ô, Tetá, vamos falar sério, né?
6: Cachaça.
8: Vamos falar sério, tu não vem com essa história que injeção pra gripe não dói, que injeção no popô não dói.
3: Não.
8: Não procede, meu querido, não procede.
3: Por que, Lenin, tá doendo aí? Não. Não dói, pra mim isso aqui também não dói, né?
6: Eu também não, injeção...
3: Ia mandar uma piada na primeira parte, mas já, ó, foi bom demais, não vou mandar mais aqui, ó. Nosso ouvinte, o Beck, mandou, valeu, André, abraço pra você. Quem mais mandando recado aqui, escutando a gente, olha aqui, ó. Oi, Zequinha, tudo bem?
9: Boa tarde, amigos da Encanto. Ah, o Tia tá aprontando outra, né? Ah, foi viajar, né?
3: Que deu,
9: foi pro Japão.
3: E aí,
9: lá, chegando lá, comprou um óculos cheio de tecnologia, né? Que botava todas as mulher pelada, né? Bada, eu tá encantado, né? Colocava os óculos e começava a ver as mulheres peladas.
3: Meu Deus do céu.
9: tirava os óculos, elas vestidas. Meu Deus. Assim foi, né? Voltou pro Brasil, né? Louco pra mostrar a novidade pra Luana, né?
3: E aí?
9: Quando chega em casa, já coloca os óculos pra pegar a Luana pelada, né? Abre a porta e vê a Luana e um homem no sofá pelado, né? Tira os óculos pelados, põe os óculos pelados. Tira os óculos pelados, põe os óculos pelados.
6: Meu Deus! Nada,
9: eu tento assim, digo, não, tipo, puta que pariu, essa porcaria já quebrou.
3: Boa!
6: Já perdeu o prazo de validade.
3: Valeu, Zequinha, abraço pra você. Tem sol aí, Zeca, avisa a gente, vai, oi, alô.
10: Sempre acreditei que o Teta gostava de uma picada.
3: Sai daí. Opa! Sai daí, mochilão.
10: Ele se declarou sozinho.
3: Sai daí, nunca tomou.
10: Bate, Teta, é tudo deixa nós sem graça, né?
3: Sai daí, meu.
10: Agora tu se entregou sozinho, então. Tu gosta de levar uma picar.
3: Sai daí! Tu nunca tomou no bumbum?
10: Um abraço, pessoal. Do mochilão pra vocês aí, viu?
3: Ô, gente, o mochilão...
10: Agora...
3: Não, mochilão.
10: A casa caiu.
3: Não caiu. O mochilão, gente, que ele foi segurança no Busoli há muito tempo, sabia disso? O homem grandão aí, ó, gente boa demais. Olha, mochilão, quem mais aqui? O Joel mandando oi pra gente, tá bem?
6: Ó, o Joel tá de aniversário.
3: Tá de aniversário?
6: É, o que nós mandamos um abraço.
3: É, não sei se é o mesmo aqui, eu tinha aqui, ó, Joel, tem o símbolo aqui, ó. Eu
5: tô impressionado que as pessoas estão preocupadas, Teta, contigo.
3: Tá aqui preocupada do quê, não? Sai daí, meu.
5: Eu não sei por que as pessoas são tão preconceituosas, tu tem o direito de ser feliz.
3: É verdade, mas eu não sei.
5: Eu me preocupo com a tua mulher, com teus
3: filhos.
5: Não,
3: que isso.
6: Opa!
3: Mas o que tem a ver tu te manifestar aqui e dizer que tu já tomou injeção no bumbum?
5: Não, tudo bem.
3: É, assim. Alguma coisa conta aí?
5: Não, nada conta. Então, a vida é tua, faz o que tu quiser.
3: Vai, Gil.
6: Eu também, eu penso assim, ó. Eu, na época, quando podia ainda se tomar um pouco mais de benzetacil, eu tinha a opção de tu tomar ela com ou sem xilocaína. Entendi. E eu era...
3: O que é xilocaína? Não.
6: Xilocaína é um tipo um anestésico.
5: Aquilo que usa, o dentista usa antes da injeção, né?
6: Isso, passa pra não doer. É anestésico. E aí eu optava em tomar sem. Só que a xilocaína, aliás, a benzetacil, nossa, essa é doída, porque ela praticamente, como tu faz no músculo, ela parece que vai rasgando o músculo. Eita. Assim, né, cara?
3: Uepa!
6: Ui, delícia!
3: Ô, gente, olha aqui, ó, Romana tá mandando oi pra gente, abraço a vocês, gosto demais, dou muitas risadas.
6: O músculo, ela parece que vai rasgando o músculo. Eita. Assim, né, cara?
3: Uepa!
6: Ui, delícia!
3: Ô, gente, olha aqui, ó, Romana tá mandando

0: A tua voz nunca foi convidada, Zé?
1: Ah, mas eu não posso, sou noticiarista.
0: Olha aí, muito bem, Zé.
1: Jornalismo verdade.
0: Isso aí. Giovanni Gil, uma piadinha, vai.
2: Cara, eu nem queria contar
0: piada. O que tu contar? Conta aí, meu.
2: Vou ter que contar uma tua que ficaram me falaram aqui do supermercado.
0: Qual que é?
2: Ah, que vergonha.
0: O que falaram? O que, Gil?
2: Ah, um teta chega no mercado e chega lá. Moço, onde é que fica o corredor dos produtos pra emagrecer? Aí o cara diz, não, ali nos fundos ali, ô seu Teta Rodrigues. E o corredor tem chocolates. Olha o que ele me faz, não. É uma vergonha.
0: Como é que vai ter cara, chocolate lá?
2: É vergonha pra nós. E aí, não, ele queria saber onde que é o corredor, bem do lado, seu Teta. Ah, obrigado. Mas tu vai comprar os dois, Tetinha? Não. É só chocolate. Primeiro eu tenho que ter energia pra começar a dieta amanhã.
0: Sai daí, meu. Uma vez também, né? Peguei de uma barra de chocolate da Divine Especial, né?
2: Essa é boa, essa.
0: É bom, né? É, ofereci pro Giovanni Gil, disse, não, obrigado.
2: Isso!
0: Eu não como chocolate. Disse, não, Gil, não precisa, eu te agradeço. Papael tá chegando!
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4: Só piada de político.
0: Olha aí. Tu vai ter que chegar assim, Pia?
4: Tá aí que tá o problema, já tô preocupado.
2: Tão te ganhando lá?
4: É. Lá é complicado pra manter o nível. Aí o Teta tava andando na estrada e de repente ele atropela um político.
0: Meu Deus! Bam!
4: Ele reconheceu antes de bater.
2: Sim, aí vieram os assessores.
4: Não, o Teta fugiu, se mandou.
0: É, e aí?
4: Deu no pé.
2: Caraca.
4: Foi direto no advogado que era o...
0: Político.
4: Giovanni Gil. Não, Gil.
2: Isso.
4: Chegou lá, Gil.
2: A causa tá ganha.
4: Gil, meu advogado, eu preciso que me ajude, eu acabo de atropelar um político.
2: E aí o Gil, tá
4: calma,
2: ganha.
4: Calma, não te assusta, calma, vamos conversar. Me conta direito, quer dizer que estão falando que tu atropelou um político. Aí, aliás, tu nem sabe que é político, é isso? É isso aí, tu entendeu isso ali. E como é que foi? Não, eu tava indo na estrada e eu não vi, eu ia pro lado e eu atropelei ele. Ele tava certo e eu errado. Não,
0: meu
4: não.
0: Deus!
4: Não, só um pouquinho. Quer dizer que ele se atirou no alto, se atirou pra cima de ti, teve que se mandar. Foi isso. Aí ele ficou vivo e desutenta. Não, eu acho que não, né? Ele dizia, eu tô vivo, mas não sei. E aí diz o advogado, não deve estar. Tá. A gente comente muito.
0: Ai, gente, não sei se a gente vai voltar amanhã. Ai, meu Deus do céu. Gil, rapidinho aqui, a Sandra mandou um oi também, gente. Promoção Sorte de Criança, manda o nome, gente. Assim, ó, completo, do responsável, não esquece. Isso. A cidade dele, mas começa com a palavra criança, tá bom, gente?
2: Isso, começa, bota isso, criança.
0: Até 11 anos. Gil, em nome de quem?
2: Sem censura. 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
0: Falei com o Nico hoje pela manhã.
2: E aí?
0: Ele mandou abraço. Diz que ele tá sempre escutando aqui, viu, meu dia. Aí,
2: como é que é o slogan agora?
0: É. Tu já segue fez? A dica do Nica.
2: O tempo passa.
0: E a confiança fica. E ele gostou dessa dica aí, viu? Era um Felipe Dalmolin.
5: A dor passa. O medo de sentar continua. Carioca.
0: Olha aí. Gil!
2: Meu Deus do céu. Cara, trabalhar. Até que é bom, mas a necessidade de ir todos os dias, cara, isso que desanima qualquer um. Teta Rodrigues.
0: Ah, vou dar um tempo nessa vida de farras, viu, gente? Oi. Sexta-feira eu volto, Giovanni Gil.
2: Aí a nova pro Jonathan.
0: Qual?
2: Sexta-feira é aquele dia, né?

0: de pico na lixeira e tudo mais. E daqui pra frente, só pra trás.
1: Muito bem.
0: E ainda é tudodebom.com.br.
1: Oh! Essa é nova, senhor. Não gostou?
2: Podemos ter um pouquinho de fala séria?
1: Olha, lógico, Zé. Zé
0: nunca gosta, Zé.
1: O Zé não tá sendo emburrado. Tu tem que dar mais risada, Zé.
2: Vamos então com as manchetes.
1: Atenção, gente.
2: Gloria Groove revela que está em uma relação aberta.
1: O que significa relação aberta?
2: É que todo mundo entra.
1: Ai, vagabundo.
2: Roberta Miranda revela que é uma pessoa muito sexual. E ainda, namorada de Belo curte o show do cantor com look transparente.
1: Olha aí!
0: Será que teve jogo depois?
1: Tchau, gente! Fiquem com Deus!
3: Eita. Já
1: tá mais rápido, né, cara? O pessoal não tá gostando.
0: Claro que certeza. Não. A primeira parte do programa é melhor.
3: Sem censura. E eles não desistem. E o pior, amanhã tem mais. Mas só amanhã, hein? Acabou mesmo. Vaza.
4: Acabou.
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2: 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E a hora? 1:06.
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1: Conferindo a temperatura. A temperatura no Vale, nesse momento, está em 20 graus.
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2: A partir de agora, o nosso cardápio é música, música boa do passado. Os grandes hits, as músicas que marcaram época, desfilam aqui na nossa viagem no túnel do tempo. 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

0: Sihau Bizarre, sucesso lá de 1996, sucesso mundial desse grupo neozelandês. Não é fácil ter um grupo pop da Nova Zelândia que estoura em todo mundo, como aconteceu com essa banda aí. Tocou muito no rádio, a gente recuperou aqui porque estamos apresentando clássicos da Encanto. Lulu Santos passou por aqui com De Repente Califórnia, música do Guto Graça Mello. Teve o Noel com Silent Morning, Jamiroquai com Space Cowboy, Ainica Mosey, Here Comes the Hot Stepper e ainda Three Doors Down com Here Without You. Músicas de várias épocas, em vários estilos, é a nossa viagem no túnel do tempo. Tá só na metade, tem mais daqui a pouquinho.
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2: 1:34 PM.
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1: A Anvisa aprovou o registro de uma nova caneta à base de semaglutida, princípio ativo também presente no Ozempic. O Ilumec, produzido pela farmacêutica EMS, é indicado para adultos com diabetes tipo 2 e será vendido em diferentes concentrações. A empresa agora deve definir o preço e o cronograma para o lançamento do medicamento no mercado.
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1: Conferindo a temperatura, hoje já fez de tudo, já choveu, já abriu o sol em Lajeado, choveu de novo, tempo nublado, tá tudo por aí. Manhaca, amanhã é certo que o tempo vai estar bom. 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Agora 20 graus.
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0: Bora que o pessoal quer cantar, quer tocar pra você. Olha o sol aparecendo aí em Lajeado. Tímido, uma barbaridade. Clássicos da Encanto no ar, recuperando as grandes músicas que marcaram época no oferecimento Cressol. 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Roupa nova.

0: clássico absoluto da dance music dos anos 90, a Corona com The Rhythm of the Night, pra fechar o programa de hoje, que teve Peter Frampton, Baby I Love Your Way, na versão ao vivo, que foi a que tocou no rádio, que mais fez sucesso, o Ben Harper com sua romântica Diamonds on the Inside, e ainda Roupa Nova, Coração Pirata, também versão ao vivo, as pérolas do passado, aqui no Clássicos, que fica por aqui.
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0: Amanhã a gente volta com mais desses grandes tesouros musicais, um oferecimento Cressol. 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E daqui a pouco...

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2: O Brati Supermercado promove durante o encontro Farroupilha de Encantado desse ano um novo desafio gastronômico com um búfalo inteiro de aproximadamente 250 quilos. O animal será assado em fogo de chão por mais de 20 horas e servido na noite do dia 12 de setembro no Parque João Batista Marquesi. Toda a renda líquida dessa edição do Braseiro Brati vai ser destinada ao CTG Giuseppe Garibaldi. 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
1: Conferindo a temperatura, o sol voltou em Lajeado timidamente, mas ele tá aí aparecendo e daí se esconde, aí aparece e a temperatura tá na máxima de hoje. 20 graus.
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1: Daqui a pouquinho, dentro do Essa Rolou, tem pedido musical. Som da galera. 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
1: Essa rolou a partir de agora no seu rádio com as músicas que o algoritmo esqueceu e a gente não. É, meus amigos, não esquecendo que você pode participar aqui com a gente pelo 998-39-1001 das nossas promoções. Tem promoção nova no ar, sorte de criança, Sicredi Encanto, daqui a pouco eu conto. Tem aquela churrascada na sua obra, invasão nas obras, falar em churrasco, tem costelão farroupilha, tem visita premiada na sua casa, tem ingressos pro cinema pra quem manda áudio, é muita coisa. Enquanto isso, tudo isso regado a boa música de um passado recente no Essa Rolou, que tem a força Salvador Comercial. 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Vai com calma aí na estrada.

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0: com Maluma, sim ou não, lá de 2016, aí que iniciou a carreira internacional da Anitta nessa parceria com o colombiano Maluma. Também a gente ouviu os Agroboy, Baladinha Rural, teve DNCA com Cake by the Ocean, Grupo Menos é Mais com a Simone Mendes, o Pedro Pecado e Guilherme Santiago, a Casa Amarela. Essa rolou as músicas que marcaram aqui a programação da sua Encanto FM, do nosso DJ Diego Marçal. 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Um abraço pra gurizada que tá farmando aura aqui na frente do estúdio aqui na Praça Alimentação, tá? 6-7 pra vocês. Vamos lá, ó. Mamãe Heloísa Machado e a filha Lara Cecília de Vargas, 8 anos, Sicredi Encanto, já tá aqui inscrita na promoção. Botou criança, show de bola, já abriu certinho. Deixa eu ver quem mais. Muita gente, meu Deus do céu. Sicredi Encanto, a resposta. Yuri da Silveira Falcão, de Roca Salles, a mãe Maria Luísa Vargas da Silveira fazendo a inscrição. Alô, querida Cláudia Andréia Fonseca, do Olarias, aqui em Lajado, escrevendo a filhinha Maria Alice Bortoluzzi, de 5 anos, a promoção Sorte de Criança. Sara Manuela é a criança de 5 anos, também tá aqui. Daqui a pouco tem mais. 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
0: Futebol, hoje tem jogo da Copa do Brasil às 9 da noite, é o clássico mineiro entre o Atlético e o Cruzeiro, jogo é na Arena MRV, Casa do Galo. O primeiro jogo foi 1-1, se der empate vamos ter pênaltis. Lembrando que tem Grenal na quinta às 8 da noite na Arena, primeiro jogo também empate 0-0, mesma história, boa sorte que vença o menos ruim. E tem o Lajadense hoje também, às 8 da noite pela divisão de acesso do Campeonato Gaúcho, clássico aqui do Vale, Guarani de Venâncio Aires recebendo o Lajeadense. Os dois estão lá no fim da tabela, o Lajeadense é o último colocado e o Guarani é o antepenúltimo.
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0: Informando para você a temperatura, com o sol aparecendo. Em Lajeado, 20 graus.
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0: 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Tá chegando o pedido musical no som da galera. 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
0: Pronto, senhoras e senhores, vamos seguir a nossa viagem no passado recente. O Essa Rolou, resgatando as músicas que tocaram e não faz tanto tempo assim, não. Algumas você nem lembrava. Meu Deus, quanto tempo não ouvi essa música? Essa é a proposta. 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
1: André de Santa Clara toca Gustavo Mioto.
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0: Eu não sou santo, é o João. Lembra dessa? Foi um dos grandes sucessos. Acho que essa aí foi a primeira que estourou. Depois teve Idiota e tantas outras do João. Faz tempo que não tem uma nova dele aí bombada. Country Beat compartilhou pro Litoral, Farruco, Pepas e Gustavo Mioto com Mari Fernandes. Eu gosto assim, passaram por aqui no Essa Rolou. As músicas que merecem mais uma rodada.
1: 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Oh,
0: opa, a galera tá chamando das ruas, tem fechado com a Encanto, ou seja, vai rolar prêmio surpresa aí, Zé Antônio, Gabriel.
2: E todos os dias a gente tá pelas ruas do Vale, e eu tô junto com o Gabriel. Gabriel, o que que tá rolando aqui hoje?
3: Fala aí, Zé Antônio, olha só, fechado com a Encanto aqui na Tiger Store.
2: É isso mesmo, a gente tá na Júlio de Castilhos, bem naquela esquina famosa com a Pasqualine. Mostra o barulhinho de novo pra galera.
3: Olha aqui, ó.
2: É isso aí, tem chaves aqui, achou a chave certa, ela é presente na hora. 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
3: 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Se você achar a caixa premiada, você ganha o Vale Stanley.
2: É isso aí, dá uma olhada agora no nosso Instagram, que nesse momento a gente já mostrou a garrafa aí pra galera. Corre pra cá, onde é que a gente tá mesmo?
3: Na Tiger Store aqui, fazendo fechado com a Encanto.
2: É isso aí, vem correndo porque é o seguinte, Encanto FM!
3: O Vale é 100!
0: Boa, gurizada, grande abraço aí, Tiger Store aí, bem na Júlio de Castilhos, quase com a Pasqualina, é muito fácil, centrão de Lajeado, corre!
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3: Nesse momento, sol enlajado com nuvens esparsas, muitas nuvens, temperatura 20 graus.
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3: Seguimos com a música de um passado recente, nem tão velha, nem tão nova, essa rolou na programação da sua Encanto. Vai continuar rolando aqui, tá chegando Zé Rico, lembra? Anderson e Matheus, é agora.

0: Ana Castela, Chicletinho, com a missão de fechar o Essa Rolou dessa terça-feira, que teve Barões da Pisadinha, Pedro Sampaio, Zé Felipe, Anderson e Matheus. E por hoje, acabou!
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0: E daqui a pouco você fica aqui, ó.
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0: Encanto, a rádio que te dá sorte de criança. E a hora? 3:01.
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1: Números, números, números. Sicredi trazendo os números do mercado financeiro e agrícola nesta tarde de terça, 1º de setembro. Litro do leite na indústria, em média, 2,54. Saca de soja, R$135. Saca de milho, R$60. Quilo do suíno, R$5,02. O dólar agora tá 5,14. O euro tá 5,96. Grama do ouro, R$656. 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
7: 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O curso terá 200 horas e aborda inclusão, autonomia, aprendizagem e acolhimento no ambiente escolar. A formação também prepara os profissionais para acompanhar estudantes com deficiência e outras necessidades educacionais específicas. 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
6: Informando a temperatura. Em Lajeado, 20 graus.
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6: A nossa rádio, agora. Promove uma troca de horário. Lá vem ele de novo. Já esteve de manhã. Olha, o homem tá indo e voltando. Cris Costa, na sequência com vocês, aqui na Tarde do Encanto. Muito obrigado pela parceria, pela companhia. Volto amanhã de manhã, nos falamos do Vitamina, quem sabe com Carioca já bem de volta. Cris Costa, tudo contigo. Abraço.

0: Fala, Leirão do Amorim, de novo, né? Fizemos a troca novamente aí, estúdio de Lajeado para o estúdio de Encantado.
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0: Fala, moçada. Cris Costa na área, novamente. É, fazendo a troca da guarda aí com ele, Heron Dalmolin. Hoje pela manhã, agora de tarde, né? Como a gente falava aí, na ausência do Carioca, que tá recuperando a voz aí, né? Melhoras pro nosso amigo Carioca. Vamos juntos a partir de agora até as 5 horas, levando 100 por hora aqui na sua tarde de sol. Rapaz, fazia tempo que eu não sabia como é que era o sol, né? É, o sol voltou a brilhar no Vale do Taquari e pelo menos até o final de semana não se tem previsão nenhuma de instabilidade, né? Pelo menos até segunda-feira aqui, que é a previsão que a gente tem. Previsão aí é de baixar a temperatura, né? Vai baixando aos poucos. Sábado e domingo aí, né? Vai fazer frio, mais precisamente domingo e segunda, mínimas aí na casa dos 3, 4 graus e a máxima não passando dos 13. Previsão aí para domingo e segunda. Sábado ainda aquece um pouquinho, 20 graus vai a temperatura, mínima de 8. Domingo e segunda promete ser gelada. Sua participação valendo no 998391001. Esse é o WhatsApp aqui da número 1 do Vale. Vai mandando o seu recado, vai participando das nossas promoções. Como você já está sabendo, tem promoção nova na área, né? É, daqui a pouquinho eu vou falar mais sobre ela para quem não sabe, né? Tem muita gente que já sabe, então já tá participando. Daqui a pouquinho a gente fala mais sobre a nova promoção da número 1 do Vale. 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
0: E agora tem Bibi Rexha com David Guetta. Save Girls, 3:10, ótima tarde de sol. Aproveita aí, né?

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0: 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Esse é o som com o Ian e Dilcinho. Que dupla, hein? A gente separou aqui na programação. Manda um alôzão pra galera da Encanto. A nossa Ducato Show está lá na Tiger Store, né? Tá rolando aí o fechado com a Encanto, diretamente da Tiger Store, aí na Júlio, né? No centro de Lajeado. Passa lá e confere o fechado com a Encanto, tá bom? Galera da Encanto tá por lá. É o Zé que tá por lá, né? É o Zé, o Gabriel. É isso aí, Zé Antônio e Gabriel estão por lá na Tiger Store. Você pode passar por lá, tá bom? Mandar um abraço pro Gilberto de Santa Clara do Sul participando com a gente. Também a Isabel de Lajeado. Já tá rolando aí, né? A promoção das crianças. Galera participando. O André Luiz Schneider também tá aqui participando. Quem mais aqui? Jennifer de Encantado. Michele de Santa Clara. E Mariana de Arroio do Meio. Uma galera aqui, né? Muita gente participando aqui. Não vou conseguir ler o recado de todo mundo aí. Então vou mandar o recado só da galera que tá participando da programação, viu? Manda uma música pros guris da Lavagem que estão sempre ligados na melhor do Vale. Manda um salve pro Fabrício, o Hector e todo mundo que tá na sintonia da melhor. Valeu! Quem mais aqui participando? Marcelo Henrique. O filhinho aí da Laurie de Souza, né? Abraço pro meu amigo Márcio Gal, aqui também tá com a gente, o grande Márcio de Lajeado. Muita gente, rapaz, muita gente, viu? Daqui a pouquinho a gente traz mais mensagens da nossa audiência. Vai participando, 998391001. 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
2: O Inter deve cumprir normalmente a concentração para o Grenal desta quinta-feira pela Copa do Brasil. Diferente do clássico passado, jogadores entendem que não há espaço para repetir o protesto contra os atrasos nos pagamentos e devem dormir em um hotel na véspera da partida. A direção ainda tenta levantar recursos para quitar pelo menos parte dos valores pendentes antes do confronto decisivo, né? É, com tudo que eles estão jogando, eles querem direito de imagem, viu? Que imagem, meus amigos, que imagem!
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2: Fala em Estábil aí, mandar um beijão pra Duda, pra Isabel, as meninas da Estábil aí, né? Abraço pra gurizada da Brás Rede também, estão sempre ligados aqui, ó. 3:30, vamos lá abrir mais um bloco? Vamos recordar?
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2: é, a gente traz de volta o que rolou aqui na programação da Encanto, o que fez sucesso na programação, volta pra você no Essa Rolou.
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2: Vitor Clay, Bruno Martini, Morena.

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1: Esse é o som de 21 com Klaus e Vanessa. Beijo, bala de goma aqui na programação. Que musiquinha bacana, hein? É 21 da nossa terra aqui, né? Ó, esqueci da pergunta do dia, gente. Ah, já tinha um ouvinte já me perguntando: Cristo, não vai fazer uma enquete do dia aí? Então tá aqui, eu quero saber, você pode votar na resposta aqui que você achar mais, né, propícia, se você gostar mais, pode mandar um áudio também, pode comentar pelo WhatsApp, né, através do 998391001. O que melhora o seu dia? Essa é a pergunta. O que melhora o seu dia? Alternativa A, uma boa música. Alternativa B, um café bem passado. Alternativa C, uma mensagem de carinho. Ou alternativa D, uma boa notícia. Mande pra mim a sua resposta. Pode botar só a letra da resposta aí. Pode comentar também. Pode mandar áudio, né? O que melhora seu dia? A, uma boa música. B, um café bem passado. C, uma mensagem de carinho. Ou D, uma boa notícia. Mande a sua resposta aí. O que melhora o seu dia, tá bom? Olha aí, ó. O ouvinte já foi rápido no gatilho. O que melhora meu dia é outra coisa aqui, né? É uma bebidinha. Semana que não acaba. Ai, ai, ai. Na cola aí da nossa Ducato Show. Quem mais aqui? Tatiane Ferrari tá com a gente aqui. Oi, Tati. Ai, um pix caindo na conta, né? Faltou essa resposta, essa alternativa. Ah, mandar um beijo pra Tati de Dois Lajeados, né? Participando aqui com a gente. Também quem mais aqui? 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E a hora? 4:18.
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1: O governo brasileiro voltou a criticar as tarifas impostas pelos Estados Unidos e classificou as medidas como discriminatórias e contrárias às regras do comércio internacional. A posição foi apresentada pelos ministros Mauro Vieira e Márcio Elias Rosa em uma reunião com o representante comercial americano. Apesar das divergências, Brasil e Estados Unidos decidiram manter as negociações com novas reuniões técnicas previstas para as próximas semanas.
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1: Encanta FM, o vale é 100 e a temperatura... 20 graus.
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Essa é a número um do Vale, agora 12 para as 4, a gente quer saber o que melhora o seu dia. Letra A, uma boa música. Letra B, um café bem passado. Letra C, uma mensagem de carinho. Ou letra D, uma boa notícia. Mande pra gente aí, você pode votar, pode comentar, pode mandar áudio através do 998-39-1001. Tá chegando mais som e agora tem o som de Alok com Ziba e Portugal. Aqui na número 1.

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2: Grupo Menos é Mais, com Pablo Saudade Inconveniente, aqui na número 1 do Vale, a Rádio das Promoções. 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

0: pra Karina, que tá trabalhando na ateliê de roupa aqui. Eu sou o Juliano, trabalho aqui no evento aí. Coloca aí.
1: Nossa!
0: Uma música boa aí pra nós.
1: Que barulhão, rapaz? Tá dentro do que aí, cara? Não dá pra entender nada aqui. Ai, ai, ai. Quem mais aqui? Resposta, letra A. Com certeza, a música é vida, né? É uma boa música, melhora o dia da nossa ouvinte aí, a Tati, de Dois Lajeados. Obrigado, Tati. O que melhora meu dia é uma boa notícia. É isso aí, valeu. É o Hector participando com a gente aí de Lajeado. Um abraço pra Márcia Dalmoro de Encantado, colocando o filhão aí na promoção. Quem mais aqui? Adriane colocando Luan de Travesseiro. Valeu! Quem falou aqui do Pix aqui foi o... Deixa eu ver aqui. O Gustavo, né? É, o que melhora meu dia é um Pix caindo na conta, letra E. Que eu não botei nas alternativas. Mas tá valendo, Guto. Valeu! Encanto FM. Ah, e um Pix também melhora meu dia, eu tô precisando. Aliás, faz tempo que eu não recebo um Pix. Acho que eu vou passar meu Pix aqui, ver se a audiência quer mandar um Pix pra mim, viu? 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E a hora? 4:03.
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1: O Grêmio iniciou a semana com 3 dúvidas para o Grenal decisivo desta quinta-feira, às 8 da noite, na Arena pela Copa do Brasil. Diego Caíto preocupa por conta de uma lesão no ombro, enquanto Giovani Cabral e Amuso são avaliados por problemas físicos. O técnico Luiz Castro aguarda a recuperação dos jogadores para definir o time que busca a classificação à semifinal.
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3: 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Encanto FM, o vale é 100 e a temperatura 21 graus.
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0: com Bodyguard aqui na programação da número 1 do Vale, fechando mais um bloco de músicas. Vai participando aqui da nossa programação 998-39-1001. Quero saber aí o que melhora o seu dia. Opção A, uma boa música. Opção B, um café bem passado. C, uma mensagem de carinho. Ou D, uma boa notícia. Mande a sua mensagem e participe da nossa enquete aí. Você também aqui na programação, tá bom? Mandar aqui um alusão pra quem? Ih, rapaz, agora não sei. Agora abriu aqui, ó. Darcy tá ligado com a gente também, Karine e Cecília. Beijo pra vocês aí. Quem mais aqui? Boa tarde, Encanto. Participando da promoção Invasão nas Obras é o Kito, de Lajeado, né? Bota uma música pro guri da Doca, que estão tomando café aí. Beleza, um abraço pra vocês, viu? Abraço pro Alexandre, tá ligado aqui com a gente. Valeu, mande sua mensagem. Ó, eu fico com o Pix na conta. É, faltou essa resposta aí, né? Ai, faltou o Pix aqui na nossa pergunta. Valeu, Gilmar, um abraço. Daqui a pouquinho a gente volta. Eu tenho que botar a opção E aí, né? Pix na conta, o que melhora o seu dia. 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
2: Em Canto FM, a temperatura 21 graus.
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2: Já estamos de volta aqui na Encanto, Vale 100, ótima tarde pra você.
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2: A número 1 do Vale é a Rádio das Grandes Promoções, tem mais promoção ativa aí, né? Já nós vamos falar aqui da grande promoção que foi lançada hoje, promoção sorte de criança, né? Que vai presentear 2 crianças com um vale aí de R$1.000, né? Um presentaço do Sicredi pra você, rapaz. Você não pode perder não, hein? Daqui a pouquinho a gente fala mais desta super promoção que foi lançada hoje aqui no Sem Censura. É um cartão presente de R$1.000, né? São 2 crianças, 2 ganhadores aí na promoção Sorte de Criança, parceria Encanto e Sicredi, tá bom? Daqui a pouquinho eu falo mais. 4h29. Segue participando, 998391001.

0: Kazuki.
1: Canta FM, o Vale Sem Tiaguinho, pensamentos intrusivos aqui na número 1. Encanto, Vale Sem. Mandar um alô aqui pro Rafael, tá ligado com a gente? Quem mais aqui? Ah, deixa eu ver que tem áudio aqui. Fala, minha querida!
2: Boa tarde, Cris.
1: Boa tarde.
2: Aqui é Cláudia André Fonseca de Olarias.
1: Oi, Cláudia.
2: O que faz o meu dia ficar melhor é a companhia da Encanto.
1: Aê!
2: Sempre. E eu e a minha pequena Maria Alice estamos ligadinhas, estamos juntos.
1: Que legal. Uhul. Obrigado, querida, pela resposta aí, né? A gente tá perguntando pro ouvinte o que melhora o seu dia. Uma boa música, um café bem passado, uma mensagem de carinho, uma boa notícia. Ou um Pix na conta, né? O pessoal pediu pra me botar o Pix na conta. A opção de letra E. Ai, se eu botar Pix na conta aqui na resposta, vai chover de mensagem, viu? Quem que não adora receber um Pix na conta aí? Principalmente nos primeiros dias aí do mês, né? 998-39-1001. Participa com a gente. 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
1: A Expo Inter recebeu mais de 173 mil visitantes no primeiro final de semana, mesmo com a chuva registrada no sábado. A feira reúne exposições, competições, animais, negócios, atividades técnicas e atrações culturais e segue até o próximo domingo em Esteio. Nesta edição, quase 8 mil animais participam de julgamentos e provas, enquanto o pavilhão da agricultura familiar conta com um número recorde de expositores. 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
1: 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Unifique, a temperatura 21 graus.
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1: Daqui a pouquinho você vai curtir o som da galera. 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
1: Alô, Teta, um abraço. Tamo de volta aqui na número 1. Tá chegando?
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23: Aqui é o Gelson do Lajeado. Ah. Toca aí uma do Bruno e Barreto.
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1: Só se for agora, Gelson. Bruno e Barreto com Latino e DJ Ari SL.
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com o passeio aqui na programação, fechando todas o nosso 100 por hora de hoje. Mandar um alô aí pra Jéssica, tá ligada com a gente em Teutônia, a mãe da Ayla aí, né? Participando. Quem mais aqui? Ah, o Gustavo de Arvorezinha, né? Colocando o filho também aí, o Pedro, na promoção Sorte de Criança da Encanta FM Sicredi. Boa sorte, boa sorte. Não esqueçam de colocar a palavra-chave. Palavra-chave, né? Criança. Criança. Oi, boa tarde, gostaria de Pix na conta, pois é uma notícia boa, um ato de carinho. Criança. Oi, boa tarde, gostaria de Pix na conta, pois...

0: iniciais, porque nós estamos atrasados, senão eu vou apanhar do Giovanni Gil daqui a pouco.
1: Daqui a pouco.
0: Giovanni Gil tá brabo já aí, ó. Calma, Gil, calma, já vai começar, calma, Gil. 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Carlão Gesso e a hora. 5:02, vem aí o sertão.
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0: A hipertensão é uma doença silenciosa, não apresentando sintomas na maioria dos casos. O diagnóstico deve ser feito o mais precocemente possível. Para que você fique alerta na prevenção dessa doença, citamos alguns sintomas que podem sinalizar uma crise hipertensiva: dor de cabeça, mal-estar, tonturas, visão turva. É, só um pouquinho que sumiu tudo aqui. Peraí, calma aí. Visão turva, dor torácica, palpitação, falta de ar, aperto no coração e alteração do sono. 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
4: Já o Giovanni Gil vai tocar pra você o som da galera dentro do Sertão Encanto. 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
4: Tá bom, Gil, tá bom. Tô terminando aqui, Gil. Calma aí, cara. Tá, não. Tô atrasado, sim. Vou passar pra ti agora. Tá, Gil? Tá bom, Giovanni Gil? Ô, Giovanni Gil, vem aí, então. Conexão Encantado Lajeado, lá está ele, Giovanni Gil, pra apresentar o Sertão Encanto aqui na número 1. Grande abraço, tô de volta amanhã. Vai que é tua, Gil. Tchau.

0: queria fazer mais rápido, não deu. Desculpa.
1: Ai, essa terça-feira que não termina. Ai.

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1: Ei, vamos lá, senhoras e senhores, tudo certinho? Bora, depois dele, Cris. Gosta. No seu 100 por hora, atravessou os limites hoje. Vai pagar multa. Rapaz do céu. E a galera segue participando, né? Olha, tem promoção aí, sorte de criança, tem costelão, tem parcinho de ingresso. Nossa, tem o Quero Encanto na Minha Casa, tem ainda aquela churrascada na obra. Nossa, mãe do céu, hein? É bom demais da conta, rapaz. E ainda aquele brinde super bacana no fechado com Encanto e a galera Tiger, tem Pit Stop e vamos embora pra mais looks, onde tem aquela mureta da Corsã, caixinha embutida, prontinha, facilitando a obra. Alô, Neizinho, um abraço lá pro gringo, Encantado na Duque, em Lajeado, aqui na Montanha. Bora, senhoras e senhores.

0: deixa aí o perdão. Mais um choro. É, deixa eu aí um abraço pra Kátia. Ainda quem mais tá ligadinho? Oi, é a Meire de Estrela, desejando um ótimo fim de tarde, mandando beijão aí pro maridão Rafael, ligadinhos aí na programação. Tá bom, beijo, beijos Meire, tamo junto, viu? Ainda Amanda de Gramados, passando pra mandar um beijo pro Alex, dizer que já estamos ligados no Sertão Encanto. Tá bom, tamo junto, embolados e misturados, até às 7 horas da noite. Deixa eu ver aqui, criança, a Rosélia Inês Jacinto Weber de Estrela, é a mamãe, né? O responsável, e ainda o Miguel Jacinto Weber de 9 aninhos, resposta Sicredi Encanto, é um montão de promoções aí, né? Pra galera participar, ei, coisa boa, rapaz. Qualquer coisa, se tiver alguma dúvida, vai assim, ó, vai direto lá no nosso site encantofm.com.br e aí você fica sabendo de tudo, como funciona, né? Ou nas nossas redes sociais, porque afinal a Encanto tá mais um.
1: Essa.
0: Ó, ó.
1: Aqui.
0: Bora recordar, nossa.
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3: Aqui é o Betinho da Nova Brécia, roda uma da Maiara Maraíza.
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0: troca não, Maiara e Maraíza, 9010. Obrigado aí pela companhia, olha o pôr do sol já se fazendo presente. Galera, daqui a pouquinho retornando pra casa, né? Noite da terça-feira, amanhã vai estar frio, viu, gente? Ai, lá vou eu, tenho que dormir de cuecão. rapaz, vamos junto aí, ó, olha aí, Giovanni Gil. Deixa eu ver quem tá mandando aqui, deixa eu ver o recadinho. É a galera que tá lá em Tramandaí, né? Olha aí, rapaz. É o Fernando. Ô, Fernando! Tamo junto. Obrigado aí pela companhia, curtindo aí pelo aplicativo. Turma aí do SAMU de Tramandaí na escuta. Fernando. E também o Dani e o doutor Leandro. Obrigado, gente. Bom trabalho aí pra vocês. Tomara que não tenha muito trabalho, né? A gente sempre fica nessa missão aí de pessoal aí não ter que se mover aí pra socorrer a galera. Vamos ficar na expectativa. Olha, Giovanni Gil, ela quer ingressinho pra curtir um cineminha. Ela é estéreo, Giovanni. Giovanni Gil, por favor.
1: Oi, Gil, oi. Quer ser pós-lajeado.
0: Oi, Ter.
1: Graças aos cinemas.
0: Tá.
1: Beijo.
0: Beijo. Ai, ai, ai, eu tenho que falar. Gente, eu tô na contagem regressiva. Ai, vem aí o costelão. Lá naquele lugarzinho. Ai, rapaz do céu. É o morro mais famoso do Forquetinha, hein? Hã? Ai, nós vamos cair pra dentro do bodegão. É a semana farroupilha. É o sétimo costelão. Fala nisso. Deixa eu aproveitar aqui, mandar um abraço lá pro Fernando e dizer que amanhã de manhã vou dar um pulinho lá na Sul Doce, viu? É verdade. Ah, vou lá, dar um abraço nele, tô com saudade. Até porque. Rapaz do céu. Ai, ai, ai. Eu só não sei a hora que nós vamos descer daquele morro. No dia 19 pro dia 20. Ai, segura aí que eu já volto. Cadê o Nandinho, hein? Nando! 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
1: Encanto FM, o Vale Assim, temperatura nesse final de tarde, o início da noite. Olha, a partir de agora, é que nem diz o meu querido Jonathan. Só pra trás, Romanizio. Temperatura vai começar a dar uma despencada, viu? É, ainda não vai ser bem aquilo tudo, mas pro fim de semana vai ter friaca novamente, viu? Agora tá em 19 graus, mas o tempo tá bom.
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1: Bora falar de cultura. Arroio do Meio vive a partir da próxima semana. A 33ª Feira do Livro na Praça Flores da Cunha. Evento gratuito segue aí até o dia 12 de setembro, com cerca de 15 mil livros, atividades culturais, participação de escolas, além de encontros com o escritor Pedro Guerra. A programação marca a retomada da feira após o cancelamento na edição de 23. Provocado aí pela enchente histórica, né? Que atingiu o Vale do Taquari. Ah, estaremos lá, né? Pra prestigiar, coisa linda. 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
1: Encanto FM, um valezinho, a hora 23 para 6.
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1: Uepa! Vamos lá, simbora meu povo. E aí, tudo certo? Já fez o que tinha pra hoje? Deu? Partiu? Casa agora? Curtir a noite da terça-feira? Chimarrãozinho. Ah, fazer uma jantinha, bom, né?
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1: Ah, tem também a galera que vai pra casa agora, né? De repente só tomar aquele banhinho depois, universidade. Pessoal que vai fazer um segundo turno, né? Eita! Mas, vamos que vamos, né? A trilha sonora deixa por conta da gente, é Encanto FM, o Vale Assim. 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É falar com o Ney, falar com o gringo que tá na mão. Encantado e também Lajeado. 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

0: Vai dar certo.
1: Esse ano vai dar certo. Vai ser uma chuva de bênção. Aê, garoto! Esse é o nosso Sertão Encanto, queridão. Oi, tudo certo? Ótimo final de tarde, fala comigo!
2: Boa tarde, meu povo! E manda aí? Uma música aí no final da tarde aí pra Contabilidade e a Soceria do Michael.
1: Aí, Maiquinho!
2: Manda uma música aí bem bonita mesmo, pra esse que vocês mesmos merecem.
1: Tá bom, tá bom. É uns guri querido demais, né? E aí, Giovanni Gil? Ah, ele já não se aguenta, ele já manda o pôr do sol. Beijo pra Marcelo e pro Matheus. Amanhã, dia de ir pra Expo Inter, é Juliano O'Grave. Ah, ele disse que vai fazer show lá na Expo Inter. Diz que vai dar cavalinho de pau e empinar. Então a Marcele vai ficar no outro pavilhão lá na agroindústria ali, né? Não, só o Matheus vai prestigiar. Não, é a hora que a Marcele, ele vai fazer assim, ele já tem um esquema. Não, não é pra contar? Tá, desculpa então. Ah, eu pensei que podia. Tá bom, então. Julianinho Greve. Fala aí, meu querido DJ Mal.
3: Fala, Gil. Alôzão. Alô, galera. Ah. Encanto FM.
1: Olha aí.
3: O Vale é 100. Aqui é o DJ Mouse passando aí ligeirinho pra convidar a galera pra sabadão dia 5 no bairro Imigrante em Lajeado, mais um Aniverfest do DJ Mouse. E esse ano, edição Lost in Remember, trazendo o melhor da pista 2 do Salão Lassen de volta pra você. Então, todos convidados, é sabadão dia 5 no bairro Imigrante em Lajeado.
1: Aê! É o Aniverfest Show do DJ Mouse. Tá bom, meu querido. Abração aí, né? Eita, bora comemorar, né? Estourar o champanhe. Será que vai ter bolinho?
4: Essa?
1: Ó, essa rolou!
4: Aqui no Sertão.
1: Ah, essa aqui é boa demais da conta!

0: da sua boca essa amnésia. O que que eu falei mesmo? Até esqueci. Esse é o nosso Sertão Encanto, meu querido. A galera participando das promoções. Tem costelão. Tem também a promoção aí. Sorte de criança, Sicredi Encanto. Ainda aqui, mais aqui, promoção Sicredi Encanto. Deixa eu ver aqui. É ela, minha querida Salete Dalmoro. Ei, de encantado ontem. Tava o esposo de aniversário ainda na Salete. A Michele também participando aí, querendo aquele costelão. Quem mais querendo costelão? Tem mais gente aqui, Giovanni Gil. Tem a Marivone. Oi, Mari, beijo. Tudo de melhor. Ainda a criança é a Marília Machado de Roca, a criança é a Maria Clara, de 10 aninhos, tá bom, menina? Tá dentro, tá todo mundo participando, né? E assim a gente passa a régua, encerrou a conta com a família Mais Lux, Encantado e Lajeado. 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Olha a sua carta com a sua casa com muito mais conforto, meu querido. Vamos lá, já estamos de volta. Oh, Sertão Encanto, o Vale é 100. Agora 6:01.
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4: Bora, informação chegando pra você. Começando aí os destaques dos principais portais de internet, site UOL. Consumo das famílias no país cai 0,4% e investimento produtivo desacelera nesse período. No Terra, Meta derrubar perfis aí do Renan Santos. No Facebook e Instagram, após decisão de Toffoli. No IG, Alcolumbre indica Pacheco para a vaga de Bruno Dantas no Tribunal de Contas da União. Clique RBS, riscos de rebaixamento de Grêmio e de Inter diminuem após a derrota do Remo. Rapaz do céu! No G1, Justiça derruba liminar aí que suspendia o imposto sobre a exportação do petróleo. Isso no G1. No R7, economia brasileira cresce acima do esperado e avança 0,5% no segundo trimestre, segundo IBGE. 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
3: 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Agora, 20 graus, boa noite. 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

¡Vamos! ¡Bora! ¡Oh, tú! Sua terça-feira. Boa noite começando, a noite. É, tempo tá legal, né? Oh, até que enfim o Astro Rei deu a sua cara, rapaz. Sumidão. Mas diz que vai ficar presente a partir de agora, viu? Até domingo, tá garantido. Ele já reservou aí vários eventos que vai estar junto, embolado e misturado, viu? Então, até domingo, tem a garantia da presença do Astro Rei convidado. Tá, mas vai concorrer a algum cargo? Não, não, não. Só vai iluminar o teu dia, meu querido. Vamos lá, seja bem-vindo aí à companhia. Dando uma olhadinha no trânsito, agora aquela hora, né? Do trânsito ficar um pouquinho mais intenso, né? Principalmente ali na 130. Pessoal que vai no sentido Arroio do Meio, né? Quem vem ali de Cruzeiro, vem de São Bento, Santa Clara. Pessoal que vai seguir ali depois pegar 386. Ali aquela hora, essa horinha aí, vou te dizer, né? Mas a 130 quente, ou ainda pelo WhatsApp, área 11 4580 8000. Vamos lá!

Agora 6:13. E o Joel, hein? Ah, o Joel tá de aniversário hoje, o Joel Manejo. Joeli! Cadê o suquinho?

0: perfeita pra mim. Mil adjetivos. Kleber e Cauã aqui na programação. Deixa eu mandar um abraço lá pro Majolim. Majolim tá preocupado, deixa eu pegar isso. Ah, o Nini vai lá, né? Faz botox no rosto, corta o cabelo, aí depois o Nini pinta as unhas e pagar uma carne que é bom nada. Ah, ele disse que agora ele não pode mais tá mexendo com carvão, sabe? É que virou estético. Tá louco? Será que o Elvis, o problema é o Elvis saber disso, gente, não? Porque se vazar uma história dessas, eu não vou mais é falar é nada, mano. Tá doido? 998-39101, a galera participando aí das promoções, mandando aquele alô, mandando aquele recadinho. Wababa Bluba Baby Blue. Oi? Oi?
1: E aí, Gil?
0: Olha o Elvis.
1: Tranquilo?
0: Ai, ai, ai.
1: Que vamos, né?
0: Oi, Elvis.
1: Vamos aproveitar aí, oferecer música pra todos os ouvintes.
0: Ufa!
1: Pra ti aí, um ótimo trabalho.
0: Ah, o Nini?
1: E o Nini.
0: Ah.
1: O Nini não tem mais jeito, né?
0: O quê?
1: Não sei o que ele passa naquele cabelo pra estar toda hora cortando o cabelo, né?
0: Ah,
1: é incrível. Sei, mas vamos deixar quieto. Valeu, meu gordinho. Um abraço.
0: Tá, desculpa. Oi, é o Elvis, o Groselli. A galera também participando aqui, querendo aquele costelão farroupilha. A Marcinha Lamb de Away do Meio. Ô, Marcinha, tudo certo, menina? Obrigado aí pela companhia. Olha o Alisson. Alisson, como é que tu tá, Alisson?
2: Vamos, ai, Gil, meu querido. Ó, como é que tá, Gil? E essa semana cumprida, Gil. Tá louco, né? Só porque é semana do pagamento. É pra judiar.
0: Tá,
2: vamos
0: doido.
2: Ter que tomar o gole, né?
0: Tá, não bom, adianta. Não. Vamos.
2: Nem que o cara pega fiado. Bota no sorteio do cinema, meu querido.
0: Valeu, valeu, Alisson. Grande Alisson. Vai estar tá na festa do aniversário do DJ Mouse, hein? Mas Alisson, hein? Credo. Ô, Alisson, tem uma nova aí, né? Segundo o meu querido Joel, que tá de aniversário, agora é tudodebom.com.br. E daqui pra frente é só pra trás. Mas Alisson. Obrigado pela companhia. Ó. Ah, o Anjolinho tá dizendo que ele tem hora marcada lá no salão hoje de novo. Meu Deus.

0: Esse é o som aí do Fiduma e Jeca. E aquela fogueira, hein? Bora curtir aí na programação. Obrigado aí pela companhia. Oi, tudo certo? E aí, André?
1: Opa, tudo certo?
0: Fala, meu querido.
1: Renato de Arroio do Meio. Renato Francisco.
0: Ô, Renatão!
1: Queria participar dos ingressos cinema aí.
0: Top!
1: Abração a todos.
0: Valeu, meu querido. Tamo junto, Renato. Obrigado aí pela companhia, viu? Ah, o Costelão Farroupilha, quem tá pedindo? Costelão é a Cláudia Bruxel, de Arroio do Meio. Deixa eu mandar um abraço lá pro meu querido apaixonadão do tapetão. É ele, o guri do guincho. Oi? Não. Tá de brincadeira comigo, que ele quer falar comigo a essa hora. Olha, não sei não, hein? Mas onde é que ele tá aqui, esse menino? Não tô nem achando ele. Ai. Cadê aquele gurizinho que o povo ama de paixão? Chão. 998-39-1001. Pra galera mandar aquele alô, mandar aquele recadinho. Oi, ele tá querendo falar comigo também, então bora, vamos!
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0: Sertão Encanto, queridão, amadão, bonitão. Vamos lá, né? Seguimos aqui, ó. 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
0: 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Alô, Fê, beijos, cadê ele? Ele é Dieguito Giovanni.

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7: Tempo. Bora! Como é que vai ser o tempo amanhã, quarta-feira? Vai estar um pouquinho mais frio pela manhã, viu? A mínima 10, máxima não passa de 22 graus. Então, pois uma área de alta pressão favorecendo aí que o tempo dê aquela firmada nos vales. Nas primeiras horas pode ter aquele nevoeiro em alguns pontos. No decorrer do período, o sol vai chegar chegando. Pode ter uma nebulosidade variada. Amanhecer será frio, mas as temperaturas se elevam gradualmente, deixando a tarde agradável, tá bom? 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
1: Positivo? Copiou daí, galera?

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1: Bora, meu povo! 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Dando um conferes aí, até mais uma atualizadinha aí na temperatura, já que para amanhã vai diminuir, mas tá tranquilo, né? 18 graus, tempo bom.
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1: Uou! Vamos lá. Seguindo com a mais ouvida, mais querida. É o Sertão Encanto. Bom começo de noite pra você. Vai participando aí, né? Tem um monte de promoções. E já já tem os números da sorte. 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
1: Eita, sertão encanto, hein? Ah, finalizando com chave de ouro. João Bosco e Vinícius com Hugo e Guilherme, ancorado aqui no Sertão Encanto. Várias participações aí do Costelão, Sorte de Criança, Sicredi Encanto. Bacana demais, né? Então vai participando, né? Nossa, você sabe, né? Daqui a pouquinho também a galera fica ligadinho nos números da sorte. 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
2: Bora! Conferindo aí a hora certa. Lembrando, né? 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
12: E aí, vamos entrar aí os gloriosos setembro. É o mês da primavera, mês dos gaúchos. Perdi meus brincos. Então, vamos lá, dia primeiro, saber aí. Quinto prêmio, 91. Quarto prêmio, 3.725. Terceiro prêmio, 7.752. Segundo prêmio, 835. E o primeirão nesta terça-feira, dia primeiro, é 2.260. 2.2, meia dúzia zero, 2.260.
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12: Bora! Temperatura nos vales nesse comecinho de noite.

0: da Federal Reginete Bispo.
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4: Uou! Então, pago por hoje, né? Ai, lá se foi o nosso primeiro dia de setembro, é direito, né, meu querido? É mês da primavera, mês do gaúcho, tchê, dia 20, coisa boa, né? Também 7 de setembro, bora marchar, né? Ó, bagamba lá, dança besteira dentro, Zé.
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0: Terça-feira. E a gente tá como, hein? Rapaz. Giovanni Gil tropeçou na lixeira na saída do estúdio nesse momento. Tá esborrachado ao chão, pedindo um pix, porque tá no início do mês. E eu tô aqui junto com você pra apresentar o som das Peace Revival com 2 horas de duração. Vem comigo que tem muita música boa pra gente fazer aquela viagem no tempo e dançar também. Agora eu quero saber, quem aí já tá feliz porque começou o som das pistas? Levanta o dedinho e bora ser feliz, porque é o seguinte, 2 horas de muita música. Na primeira, DJ Diego Marçal. Na segunda hora, DJ Carioca na sequência. Vamos chegar junto? Vem mandando tua mensagem no WhatsApp da Encanto, área 51 998 39 1001. Já decorou esse número, né? Então passa pra você mandar sua mensagem aí pra mim. 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Bom, vamos lá então, posso começar o programa de hoje. Hoje é terça-feira, 1º de setembro, e esse mês a gente começa na positividade, porque será o mês que vai dar start muita coisa boa na tua vida. Enquanto isso, eu também vou dar o play por aqui. Aumenta o volume, volume no máximo, porque tá no ar o programa mais ouvido no horário.
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0: Vamos seguindo por aqui o nosso som das Fizz Revival. Hoje é terça-feira e a gente segue nesse clima com muita música rolando por aqui. E é claro, aquelas músicas que fazem você desbloquear aquela memória, aquela sensação incrível de algo que você viveu e até muitas vezes aquilo que você não viveu ainda. Bom, vamos fazer o seguinte: a hora de compartilhar essas músicas com a gurizada. Quero a participação da gurizada aí também, porque é o seguinte: o que eu tenho aqui em minhas mãos? 2 ingressos para o cinema Arcoplex. Vamos estimular essa gurizada a participar e também a ouvir a Encanto FM, porque eu sei que nesse momento você, paizão, você, mãezona, tia, tio, padrinho, o que for, você gosta dessas músicas e gostaria de compartilhar isso com a gurizada também. Então, vou fazer o seguinte: deixa eu chamar agora, porque tem aqui uma galerinha participando comigo, com o Murilo Alan, tá ligado com a gente? Grande abraço aí, né? Vamos lá também puxando aqui a Rafaela Fernandes, abração. O André Luiz Schneider, aquele abraço, vamos que vamos. Ele quer a nossa visita na casa dele, hein? Vai participando aí. Vamos chamar agora o áudio da galera. Simone, você tá na escuta? Fala comigo, Simone, uma ótima noite.
1: E aí, pessoal do Encanto, meu nome é Simone, eu sou de Lajado, gostaria de concorrer aos ingressos do cinema.
0: Só faltou falar assim: Zé Antônio, eu tô na escuta do som das pistas. Vamos lá então, Andressa Agnes, é que eu faço assim, eu peço essa frase porque a gente evita aquela galera que só manda áudio nem escutando a rádio está. E aí complica, né? Então eu quero saber se você realmente está na escuta aí, né? Eu podia fazer a palavra-chave, por exemplo, mas só mandando áudio tá concorrendo. Vamos lá, Amanda de Gramados, passando a desejar uma ótima noite a todos, um beijo ao marido Alex. É, tudo bem, vamos lá, tá tudo ótimo, tudo certo. Vamos com ele, que participa toda semana, ele faz aquela mixagem da voz, é. Vamos lá, fala comigo, Gal.
2: Boa noite!
0: Essa energia que eu gosto. Essa energia que eu gosto.
2: Estamos na escuta. Voltando de Venâncio para Lajado. É o Márcio Gal. Aquele abraço para você, toda a equipe da Encanto e os ouvintes.
0: Aquele abraço. Vamos que vamos. Aquele abraço pra vocês, valeu pela audiência. Também quem tá curtindo a gente é a Meire, tá na escuta. E Estrela junto com o Rafael, sintonizados o melhor som, desejando a todos uma ótima noite, seguindo acompanhando a melhor programação. Abraço pra vocês, valeu pela audiência. Também participando aqui a Jaine de Lajeado, colocando Joaquim Labres naquela promoção da criança. Sorte de criança, gente. Daqui a pouquinho eu falo sobre essa promoção aqui. Vamos chamar essa galera. Fala, fala comigo. O que que tá rolando por aí? Conta pra mim.
3: Ô, Zé.
0: Oi.
3: E ainda curadinho, não saiu junto, eu acho aí. Ligadinho no teu programa. Manda uma música boa aí pra mim, pra Fernanda e pro Paulo, que estamos quase no fim.
0: Ah, vamos lá. Deixa eu ver esse videozinho que ela mandou aqui primeiro.
3: Boa noite, olha, Zé. Olha aí, ó. Nós estamos ainda aqui, ó.
0: Saindo uma linguicinha? Meu Deus do céu.
3: Na carne ação.
0: Olha ali, meu Deus do céu, mas é muita coisa. Olha lá, ela tá mostrando o vídeo aqui pra mim, que eles estão lá preparando, ó, e curtindo o som, ó. Preparando as linguiças lá, ó, lá, ó.
3: E aqui?
0: O torresmo.
3: Torresmo.
0: Que maravilha, assim que eu gosto.
3: Gente, manda uma música boa aí pra mim, pro Paulo. Estamos no... quase, quase pronto. E essa aqui quase. É Murcília.
0: Murcília, Murcília eu não sou muito. Mas ali o torresmo, meu Deus, adoro. Aí, ó, grande abraço pra vocês. É isso aí, tá todo mundo curtindo a programação, fazendo várias coisas e curtindo a programação da Encanto. Isso é bom demais. Abração, Juliano Monteiro Fonseca, tá ligado com a gente? Também a Simone Vargas de Paverama. Vamos que vamos, já já tem mais áudios. Toca.
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0: 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A hora certa na Encanto, 7:34.
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0: Bora saber o que tá rolando pelo mundo dos famosos e começamos com a notícia boa. Bruna Marquezine e Shawn Mendes trocaram glamour por solidariedade no Rio de Janeiro. Os dois participaram de uma ação voluntária que distribui mais de 3.300 marmitas, além de água para pessoas em situações de vulnerabilidade. E nada de só aparecer pra foto, não. Participaram mesmo da entrega, bonito de ver. Agora, se de um lado temos uma história bacana, de outro temos o fim de relacionamento. Pedro Scooby e Cíntia Dicker estão separados. É a surpresa e é isso que não aconteceu ontem. Segundo a Scooby, os dois já estão separados há cerca de 2 meses e nem moram mais juntos. O relacionamento durou quase 7 anos e eles são pais de pequena Aurora. Scooby também fez questão de dizer que não teve traição, nem falta de respeito, que a amizade continua. Ou seja, descobriram a separação 2 meses depois e famosos, quando quer conseguir guardar um segredo, hein, também, hein? Olha aí. E pra fechar, Tadeu Schmidt fez uma confissão, que talvez represente os 90% de quem está ouvindo a gente agora. Ele disse que está viciado no celular. Tadeu contou que às vezes pega o aparelho para resolver alguma coisa e quando percebe está ali rolando a tela igual um zumbi. Nas férias, decidiu se desconectar e percebeu o quanto estava deixando de aproveitar as pessoas e momentos ao redor. Eu pergunto, você consegue ficar quanto tempo sem olhar o celular, hein? Não vale responder pelo celular da rádio agora não, hein? Vem preparar para mais música, já já.
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0: Encanto FM, a temperatura no vale. Tá bom hoje, hein? 17 graus.
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24: Boa noite, Roberto Garcia. Quero participar dos par de ingressos de cinema. Lajado.
0: Tá participando, amigão!

0: das teletaxistas. Vamos que vamos, rapaziada. Alô, motorista de ônibus também, alô, motorista de caminhão. Essa galera me leva sempre na carona. É absolutamente a mais ouvida, hein? Vamos lá, então. 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E agora, Zé Antônio vai fazer sabe o quê? Fechar a boquinha e tocar muita música. Tá na escuta? Manda aquele áudio pra mim. Zé Antônio, eu tô na escuta. Já concorre a 2 ingressos para o cinema no Complex?
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0: Que vibe boa! É o som das pistas do Revival de uma terça-feira especial. Comecinho de mês e a gente tá aqui juntinho no 100.1 em cantofm.com.br. E já tem sorteio de ingresso para o cinema Arcoplex, mas agora tá naquela hora de interagir com a galera. Vem comigo no WhatsApp da Encanto, área 51 998 39 101. Vamos fazer um giro pelo estado do Rio Grande do Sul? Vamos lá então, vamos agora diretamente a Passo do Sobrado. Fala comigo!
1: Viu aí? Salve Zé Antônio, Caputo pra Sobrado, tô aqui na escuta do som das pistas Rivai. E vou tomar um chimarrão na tua escuta, viu, Zé?
0: Maravilha.
1: Porque é uma e desejar uma noite abençoada pra todos. Tamo junto. Valeu, Zé.
0: Dale, dale, agora a gente vai pra Teutônia. Fala comigo, Guilherme. Fala aí.
2: Opa, Zé, aqui é Guilherme Lino, no Carabal Teutônio, querendo concorrer aos ingressos. Tá aí meu pai aqui, voltando agora da catequese. Valeu.
0: Dale, dale, vamos lá, aquele abraço. Falei que a gurizada também escuta, junto com o pai e com a mãe. Agora a gente vai pra Lajeado. Vamos agora pro bairro Conventos. Fala comigo, rapaz.
3: Boa noite, aqui é o Marciano do bairro.
0: Falei que a gurizada também escuta, junto com o pai e com a mãe. Agora a gente vai pra Lajeado. Vamos agora pro bairro Conventos. Fala comigo, rapaz.

0: assim, espontânea e à vontade, porque vocês estão em casa, eu que tô invadindo a casa de vocês. Tem mais alguém que quer ingresso pro cinema aí?
1: Fala, Zé, beleza? Tamo na escuta da Encanto aí, se conseguir descolar uns ingressos pra nós aí, beleza?
0: Ué, tem mais gente que também quer, vamos chamar a galera de Vestfália agora, fala aí.
2: Boa noite, Encanto FM! Gostaria de participar dos ingressos do cinema. Antônia Vitória de Vestfália, beijão!
0: Grande abraço, beijão pra vocês! Vamos com aquela galera, galera do caminhão, fala galera da entrega aí, diz aê!
3: E aí, Zé, tô na escuta aí. Marcelo Oliveira de Lajado aí. Vai participar do sorteio dos ingressos aí. Abração aí, tem aí.
0: Aquele abraço aí. Ó, a galera me levando a carona de volta pra casa depois de um dia de trabalho. Vamos junto, tamo junto, né, Anderson Dávila? Sempre curtindo a programação, né? Esse é o WhatsApp da Encanto? Sim, é. Vamos lá, Lucas, aquele abraço, já respondi. E falando em estrada, vamos chamar ele, que é de Esteltone e tá por tudo. Pra fechar, fala comigo,
4: Bruno Guincho. Bruno Guincho, tá na escuta? Manda um beijo pra minha namorada, Lilian. E tchau, o Gurito Guincho tá amando, pia velho.
0: Tá apaixonado, rapaz, meu.
5: Fala, Zé, também tô na escuta aqui. Tá Encanto, boa noite.
0: Aí, galera, tá em Colinas aí. Vamos chamar essa galera de Colinas pra fechar.
6: E aí, meu amigo, tranquilo? Gurizado Piso aqui da Prêmio Piso, tamo na escuta aqui. Eu, Bill, Toninho, Rodrigo. O David Mar, o Arlindo, estamos na escuta aqui. Amanhã tem um concretinho aqui em Colinas. Toca Papo Americano pra nós aí, pra relembrar essa música boa aí, né? Que fez sucesso.
0: Maravilha.
6: Tamo aí sempre na sua escuta, todo dia aí, tá bom?
0: Aquele abraço.
6: Tá bom. Tem nosso amigo Mudinho aqui também, vou passar pra ele aqui.
0: Fala aí, Mudinho. Fechou.
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2: Encanto FM, a temperatura no vale. Tá bom hoje, hein? 17 graus, mas vem frio.
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0: 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E vamos seguindo por aqui o nosso Lascus Revival, agora a segunda hora, mais uma segunda hora gostosa de muita música boa, pra você fazer aquela viagem no tempo, junto com os nossos parceiros que é a Tiger Store. 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

0: Batidinha pra fechar aqui, né? Mais um bloco do Som das Pistas Revival. Tem muita gente curtindo a nossa programação. Vou dar aquela atenção agora, galera que tá aqui comigo no WhatsApp da Encanto, área 51 998 39 101. E aí, tá curtindo a programação? Tá curtindo a DJ Carioca? Detonando, tá mandando muito na sonzeira aqui, fazendo aquela viagem no tempo pra galera, hein? Ó, já já tem sorteio de 2 ingressos para o cinema Arcoplex. Deixa eu puxar o áudio da galera. Tô tendo só os áudios agora da galera aqui. Vamos lá. Deixa eu puxar isso daqui. Fala aí comigo. Ótima noite, Henrique.
1: Boa noite, seu Antônio. Tô na escuta. Henrique Leonard de Estrela. Quero participar dos ingressos cinema.
0: Tá concorrendo. Vamos que vamos. Salve aí, Luciano Hermes.
2: Salve. Boa noite, Zé. Sou Luciano Hermes de Santa Cruz do Sul. Por aqui estamos no trecho aí Santa Maria, Santa Cruz do Sul. Sempre ligadinhos na programação da número 1 dos vales.
0: Fala, Janete. Valeu. Fala comigo, Janete.
3: Boa noite, Zé Antônio.
0: Boa, não é, Janete? Peraí, peraí.
3: Maria Clara de Lajeado. Eu tô sempre na escuta e quero concorrer aos ingressos.
0: Maria Clara, coraçãozinho pra você, aquele dos dois dedinhos ali, como é que faz, né? É isso aí, valeu pela audiência. Abração pra ti e pra toda a família. Manda abração pro Lucas aí, tá curtindo a gente. O Valdecir Giraldo de Mussum. Alô, Mussum, vamos que vamos, rapaziada. Rafaela Fernandes de Lajeado. Zé, quero participar da promoção do Costelão Farroupilha. Jair Antônio Bétio, de Coqueiro Baixo. Também de Coqueiro Baixo, tá ligada com a gente. Alana Bigolinha aí, Martini, abração pra você. E aí, tem gente que mostrou aqui a garrafa vazia, hein? Diz que já acabou. Tá na hora de recarregar, Clóvis. Aquele abraço. Abração também pro Fabrício Bertotti de Encantado, curtindo aqui a programação. Valeu. Vamos ver quem mais aqui. Ó, galera da Corona também, aquela... Iniciando os trabalhos, aquele churrasquinho. Eu perguntei se alguém tá fazendo a fumacinha na churrasqueira aí, a galera mandou foto aí. Quem foi? Foi a Clarice Becker de Lajeado. Abração, Clarice! Ô, olha aí, deixa eu puxar esse áudio aqui, deixa eu puxar um aqui, pera aí, calma aí, calma aí. Vamos lá, fala aí comigo.
4: Boa noite, Zé, o Caquita na escuta. Quer ganhar o ingresso do cinema, Zé. É o Caqui.
0: Tá certo.
4: Abraço Caqui aí pra todo mundo aí, cadê o nosso amigo Carioca e o Teta e o resto da...
0: Todo mundo descansando.
4: Turma aí, um abração pra todo mundo aí. Até pro guri do guincho aí, né? Até o periquito aí de Canabara, Teutônio aí, nosso tá, amigão também, hein?
0: Tá todo mundo na escuta aí, aquele abraço. Boa noite, Zé. Quero colocar meu filho Luiz Augusto de Lavi, de Cruzeiro do Sul, na promoção Sorte Criança. Colocado aqui já, aquele abraço.
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0: 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São 8h34, não te passa,
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0: Bora falar de esporte, porque essa semana é de Grenal. Grêmio e Inter já estão em clima de decisão para o clássico de quinta-feira na Arena, valendo vaga na semifinal da Copa do Brasil. Pelo lado do Grêmio, Luiz Castro ainda tem algumas dúvidas para montar o time. A principal delas é Diego Carreto, que corre contra o tempo para se recuperar da lesão no ombro sofrida no primeiro Grenal. E não é só ele, hein? A Mazu, Giovanni Cabral também tem questões físicas a serem avaliadas até o último treino. A boa notícia para o tricolor é que o time chega um pouco mais leve depois da vitória por 3-1 sobre o Chapecoense no domingo. O elenco abriu a semana com trabalho regenerativo e treino técnico. E agora o Luiz Castro começa a definir a estratégia para o clássico. Já no Inter, o clima é bem mais pesado. Depois da derrota por 3-2 para o Bahia, o Colorado entrou na zona de rebaixamento do Brasileirão e chega para o Grenal pressionado. O próprio técnico Paulo Pezzolano disse que o Inter tem a obrigação de conseguir a classificação. Nessa terça-feira, o grupo trabalhou aí força na academia e depois fez atividades com a bola no CT do Parque Gigante.
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1: Encanto FM, a temperatura no vale, agradabilíssima, 16 graus, tempo limpo.
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1: Muito bem, seguindo na batida do DJ Carioca, mandando muito bem no seu set de todas as noites aqui na programação da Encanto. A gente vai partindo pra reta final do programa de hoje com duas coisas: a entrega de dois ingressos para o Cinema Arcoplex e aquela mensagem positiva pra você no final do programa. Então, sente a batida e sente a pressão, porque agora eu vou entregar aqui dois ingressos pra quem participou hoje comigo. Mas antes, nós temos muitas mensagens pra fazer uma passada bem rapidinha em 3 minutos. Vamos lá, rapidão aqui, ó. Deixa eu mandar um abração. Deixa eu puxar aqui o recado. Fala aí comigo, uma ótima noite.
2: Oi, meu nome é Victoria, sou de Lajeado. Eu quero concorrer meus ingressos pro cinema.
1: Concorrendo!
2: Porque meu série de primeiro eu quero ir pro cinema.
1: Aê, tá certo, manda um abração pro Márcio, viu, você tá ligado com a gente também aqui. Deixa eu puxar quem mais aqui. Boa noite, Zé, quero colocar meu filho Luiz Augusto, ela vi a promoção aí, tá, colocou certinho, também aqui ligada com a gente, a Cláudia Suzana de Oliveira Moura, também curtindo a gente. Zé, manda um abraço para João Luiz e Karine, estou de aniversário, aê, tô no shopping, curtindo. Gente, eu vi só agora, desculpa pela demora, Karine, abração pra você, espero ter de curtir no carro, em casa, em algum lugar, tá dado o teu recado, um feliz aniversário pra você, muitas felicidades. Carla Marchiori, tá ligada aí com a gente também, puxar aqui a Priscila Dayana, também ligada com a gente, Sidney Marcelo, a Priscila Dayana, pessoal que mandou mensagens aqui, eu acabei passando, vamos puxar mais. Boa noite, Zé, tamo na escuta, da melhor do Vale, Eduardo de Mato Leitão, também ligado aí com a gente, mandando fotinho aqui, saindo saguzinho, olha aí que maravilha. Alisson Xavier aí ligado com a gente, fala aí.
3: Zé, tô na escuta, Zé, e me manda aí 2 ingressinhos pra mim curtir um cineminha com a minha gata Graziela Severo.
1: Tá certo, fica na torcida aí, manda um abração pro Irineu Ricardo também. Fala aí, Irineu.
4: Boa noite, com certeza, na melhor, na escuta da Encanto FM.
1: Aquele abraço, vamos lá.
5: Opa, Zé, aqui é Guilherme Lima, Carabao Teutônio, querendo concorrer aos ingressos. Tá. Agora eu tô aqui na escuta da Encanto, no som das pistas Revivals.
1: Tá certo, aquele abraço.
6: Boa noite da Rádio Encanto, aqui é o Cristiano da cidade de Lajeado, quero mandar um grande beijo, um grande abraço pra minha esposa Natália e nossas duas filhas, a Tatiana e a Maiara. Quero dizer que eu as amo demais, que elas são a razão do meu viver.
1: Tá certo!
6: Estamos aqui no nosso trailer Mickey Lanche Feliz.
1: Abração!
6: Fazendo lanche aí pra galera.
1: Delícia!
6: Obrigado aí, da Rádio Encanto.
1: Aquele abraço! Pra fechar o programa de hoje, entrega de 2 ingressos para o Cinema Arcoplex vai para Isabel Cristina Schmidt de Lajeado. Maravilha! A gente vai mandar aquela mensagem com os códigos aí. Quem não ganhou hoje, segue participando, todo mundo dá áudio, tá concorrendo a 2 ingressos para o cinema. Um homem reclamava que nunca tinha tempo para começar aquilo que queria. Até que um dia alguém perguntou: e aí, quando você pretende começar? E ele respondeu: quando chegar o momento certo. E ouviu de volta: momento certo não chega, a gente que decide quando decide começar. Setembro tá começando, talvez você não consiga mudar tudo nesse mês, mas pode dar o primeiro passo. Moral da história: no novo mês não muda a nossa vida sozinho, mas uma nova atitude pode mudar aí o mês inteiro. Abração, até amanhã, 19 horas aqui na programação da Encanto. 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